0: 21 horas e 3 minutos.
1: 13 graus.
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0: 21 horas e 35 minutos.
1: 13 graus.
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2: 22 horas e 5 minutos.
3: 13 graus.
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0: 22 horas e 31 minutos.
1: 13 graus.
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1: Muito obrigado pela sua audiência e parceria. Aumente o volume, porque a partir de agora a gente tá no ar com mais uma edição do My Club.

0: Esse é o som de Jonas Blue com Malif, Edge of Desire, começando essa nossa edição do My Club aqui na Rede Atlântida, para todo o sul do Brasil e também para todo mundo pelo atlântida.com.br. A gente segue com música, agora com Sun Sander.
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0: Espero que você esteja curtindo a programação na noite da Atlântida com o My Club, tocando uma hora direto de música eletrônica. Essa aqui chama-se Dancing on the Edge, música minha, Mick Silva, uma das mais recentes que foi lançada, que você já pode encontrar nas redes sociais e também nas plataformas de streaming. E obviamente a gente já está tocando aqui com muita antecedência na programação do My Club na Rede Atlântida, de segunda a sexta-feira entre 11 e meia-noite. Obrigado pela sua audiência, a gente continua com música por aqui. Agora tem Martin Solveig.
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0: aquece da madrugada da nossa audiência em todo o sul do Brasil aqui na Rede Atlântida. Another com a música chamada How You Feel.
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0: todo mundo tá ouvindo o som de Mal P com The Less I Know The Better, rolando aqui nessa pré-madrugada de quarta pra quinta-feira. Espero que você esteja curtindo. Muito obrigado por fazer parte dessa edição do My Club aqui na Rede Atlântida. Seguimos com música nova, DJ e produtor Mesomo com a música chamada Fortune Teller.
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0: Obrigado pela sua audiência e parceria. Essa aqui é a sonzeira de Jimmy Jones com Murder Mystery. Sonzeira como essa que você ouve de segunda a sexta-feira entre 11h30 na programação aqui da Rede Atlântida. Especialmente pra você que tá na banda por aí. É um prazer fazer essa trilha sonora todas as noites por aqui.
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0: seu My Club, o aquecer da madrugada da nossa audiência em todo o sul do Brasil. Adriatic com Sam e James com a música chamada Back to Life.
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0: Agora tem Solardo com Stevie Appleton, The Juice.

começou com Adam Tam e Mitagami. O nome do som é Lately, fechando assim mais essa edição do Mike Lamb, fazendo a aquecida madrugada da nossa audiência em todo o sul do Brasil, aqui na Rede Atlântida. Espero que a gente tenha conseguido fazer isso, pelo menos agradado, que você tenha passado essa última hora com a gente, curtindo, se divertindo. Amanhã tem tudo de novo por aqui, a partir das 11 da noite, afinal de contas, é assim, de segunda a sexta-feira. Então já sabe, né? Já vai memorizando, colocando na agenda, pra você nunca esquecer, quando tiver na banda, o lugar certo de você ouvir música eletrônica aqui no Mike Lamb. Aquele abraço pra todo mundo, a gente se fala pelas redes sociais também, no @omiksilva, O-M-I-K Silva. Cuide-se e até mais.

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3: Meia-noite, 12 graus.
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0: meia-noite e 30 minutos.
1: 11 graus.
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0: agora e 31 minutos.
1: 11 graus.
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0: 10:01.
1: 11 graus.
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0: 10:31.
1: 11 graus.
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2: 3:03.
3: 11 graus.
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3: 3:32.
4: 11 graus.
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0: 4 horas e 2 minutos.
1: 11 graus.
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0: 4 horas e 33 minutos.
1: 11 graus.
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2: 5:03,
3: 11 graus.
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0: 5:33.
1: 11 graus.
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0: 6:17.
1: 11 graus.
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1: 6:31.
2: 11 graus.
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0: 6:46,
1: 11 graus.
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Salve, salve, muito bom dia. Estamos chegando na área com o Despertador. Manhã de quinta-feira, Corpus Christi, feriado, né? 4 de junho de 2026. 7:04. Temperatura média na região agora é de 11 graus. Teremos uma quinta-feira de tempo bom. Você participando com a gente sempre através do nosso WhatsApp 996640955. Você que tá chegando agora com a gente, já tava aí ligado com o Mega Retrô. Rolando música boa por aqui, informação, entretenimento. Te abre com Gabriel Elias, Pedra Preciosa. A gente vai até às 9 com o Despertador, comigo, Leomar, Brasileira na companhia.

Mega Escute lá do Boa Vida 78. Vou mandar um abração pro meu irmão Cássio Lovato, tá na estrada curtindo a programação Mega. Tamo juntos, né, Cássio? Bom passeio aí. Bom feriadão aí. Curta bastante. Grande abraço.

0: Bruno Mars, aqui no Despertador com I Just My Tears Are Fears. 7:16.
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0: Temperatura agora 11 graus.
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0: O município de Ibiaçá voltou a ser destaque no cenário estadual de saúde pública, conquistar pelo terceiro ano consecutivo o selo ouro, município amigo da vacina. Certificação concedida pela Secretaria Estadual de Saúde, os municípios que alcançaram excelência nos índices de cobertura vacinal desenvolvem ações efetivas de imunização. Conquista consolida Ibiaçá como referência na promoção da saúde preventiva e compromisso com a proteção da população. Reconhecimento foi entregue durante solenidade realizada no dia 12 de junho, no auditório do Ministério Público do Estado em Porto Alegre, reunindo representantes dos municípios gaúchos que tiveram os melhores resultados em vacinação ao longo de 2025. O STF decidiu por 6-5 derrubar o trecho da reforma da Previdência que estabelecia idade mínima para a aposentadoria especial de trabalhadores que exercem atividades insalubres. O tema faz parte de um conjunto de ações que questionam a reforma de 2019 e juntas têm impacto estimado em 497,9 bilhões de reais para os cofres públicos, segundo a Lei de Diretrizes Orçamentárias de 2026. O trecho declarado inconstitucional diz a aposentadoria aos segurados que comprovem aí o exercício de atividades com efetiva exposição a agentes químicos, físicos e biológicos prejudiciais à saúde. Será concedida aos 55 anos de idade quando se tratar de atividade especial de 15 anos de contribuição, 58 anos de idade quando se tratar de atividade especial de 20 anos de contribuição e 60 anos de idade quando se tratar de atividade especial de 25 anos de contribuição. 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
0: 7:19, ótima manhã pra você. Capital Inicial, Kiko Zambiec na Mega.

Legal, 7h23, tá na Mega. Abração, João Batista, tá arrumando ao litoral, né, João? Curtindo aí o feriadão. Grande abração, João Francisco. Batista Franceschi, né? 7h23, de carona aí com Nazaré.

0: Para mais que escute o lado bom da vida, esse som da Ariana Grande aqui no Despertador. Nazareth teve também Capital Inicial com o Kiko Zambianchi. Ótima manhã.
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2: Olá, com a informação do trânsito. Neste momento flui normal nas estradas aqui da nossa região. Uma colisão envolvendo dois caminhões foi registrada por volta das 20h30 dessa quarta-feira na BR-470 sobre a ponte do Lajeado dos Ivos, em Lagoa Vermelha. Equipe do Corpo de Bombeiros Militar do Rio Grande do Sul, serviço do SAMU e também a Polícia Rodoviária Federal foram mobilizados para atendimento à ocorrência. Segundo informações, um dos ocupantes de um dos caminhões sofreu ferimentos e recebeu atendimento no local. Posteriormente, ele foi encaminhado ao Hospital São Paulo para avaliação médica. Durante o atendimento e a remoção dos veículos, o trânsito ficou parcialmente interrompido no trecho, provocando lentidão no fluxo dos veículos. Autoridades investigam aí as causas do acidente. 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
2: Agora 27 para as 8.
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2: Tá na Mega, uma ótima quinta-feira pra você. 25 agora pras 8, tempo bom. 12 graus, Colin Hay.

0: Mega no Despertador com Rihanna Niu. Teve também Nath Roots com Nath Congo.
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0: Temperatura agora 12 graus.
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0: As finanças frágeis do IP Saúde devem ganhar um incremento de 151 milhões de reais do governo do estado. Os valores são referentes às dívidas que o executivo tinha com o Instituto em função do pagamento em atraso de contribuições patronais. Desde 2018, o governo estadual vinha atrasando parte do repasse devido aí ao plano, né? Em outubro de 2021, a Fazenda quitou esse débito cerca de 2 bilhões. No entanto, o montante pago na época não passou por correções monetárias nem contabilizou multas de juros. A norma apontada por Milanese regulamentou a base para esses pagamentos, estabelecendo aí que a correção monetária deve ser calculada pelo Índice Nacional de Preços ao Consumidor Amplo, IPCA, os juros de mora, né? Penalidade cobrada por atraso no pagamento de uma obrigação foram fixados em 0,5% ao mês e a multa de 2% sobre o valor total devido. O repasse apurado em 151 milhões deve trazer um alívio a mais ao caixa do IP Saúde, que nos últimos anos passou por profundas reformas estruturais para tentar equilibrar suas contas. Sol predomina nesta quinta-feira, feriado de Corpus Christi, no Rio Grande do Sul, favorecendo a tradição dos tapetes coloridos, né? Com exceção de nuvens esparsas, muitas áreas do estado terão amplos períodos de céu claro ao longo do dia. À tarde, as temperaturas ficam muito agradáveis para junho aí, com marcas mais altas no oeste e noroeste gaúcho. 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
0: Um abraço, segue por aqui, o Despertador Mega, 10 minutos agora para as 8.

0: Legal, Bad Habit com Ed Sheeran, fechando a primeira hora do Despertador.
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0: Agora 8:03.
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0: Vamos juntos nesta manhã de feriado de quinta-feira, Corpus Christi. Tempo bom, marcando 12 graus. Australian Crown.

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2: Temperatura agora 12 graus.
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2: A FIFA revelou a lista de faixas e artistas envolvidos no álbum oficial da Copa do Mundo 2026. Segundo a entidade, trata-se do mais amplo projeto musical e cultural já criado para o Mundial. O álbum já está disponível para pré-salvamento, para save, né? Em todas as plataformas de streaming, será lançado oficialmente no dia 5 de junho. Amanhã. Além de Dai Dai, música oficial da Copa, estarão presentes outras canções, total de 11 canções. O projeto reuniu artistas de todas as partes do mundo, muitos deles formando parcerias pela primeira vez. Entre os nomes de maior expressão, destaque para The Rolling Stones, Shakira, Daddy Yankee, Anitta e Nelly Furtado. 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
2: 8:17, bom dia.

0: Essa baladinha pop do cara, Michael Jackson, Remember the Time. Armandinho Moreira Nativa, Kate Perry aqui no Despertador. Mega, escute o lado bom da vida. Bom dia.
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3: 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E a hora?
0: Agora 8h30.
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7: 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Adiciona aí.
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0: Ótima manhã pra você, tá na Mega.
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0: Isso, o som do despertador mega com Charlie Brown Jr. Não é sério. Participação da negra ali, Man at Work, Down Under.
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0: Agora marcando 14 graus.
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0: O aplicativo iFood informou nesta quarta-feira que foi registrado um vazamento de dados de usuários em dezembro de 2025 que afetou cerca de 2% da sua base, ou seja, cerca de 1,2 milhão de pessoas. Segundo a empresa, o ataque cibernético foi rapidamente contido. O iFood afirmou que o evento envolveu dados cadastrais, como nome e CPF, sem qualquer comprometimento de senhas, meios de pagamento ou registros financeiros. O vazamento foi um incidente isolado, rapidamente neutralizado pelos seus protocolos de segurança. Polícia Rodoviária Federal iniciou na tarde de ontem Operação Corpus Christi nas estradas federais gaúchas. A ação prossegue até o final de domingo, dia 7. O objetivo da operação é prevenir acidentes e combater a criminalidade durante o feriadão. Para isso, o PRF reforça a fiscalização e ações de orientação aos motoristas nos trechos de maior movimento, nos locais com maior histórico de acidentes graves. O uso de radares móveis e os testes de alcoolemia também são intensificados ao longo da operação. A restrição aí para o tráfego de veículos pesados em determinados horários nas rodovias de pista simples. 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
1: Vamos lá, amanhã de quinta-feira, feriado Corpus Christi. Vamos juntos até o meio-dia comigo, Leomar Brasileiro, na área, neste 4 de junho de 2026. Temperatura média na região agora 14 graus. Vamos com mais música, informação, entretenimento para você. 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Te abre com Detonautas.

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2: Agora marcando 14 graus.
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2: 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Vamos nessa, agora tem clássica por aqui na sua manhã com Talk Talk.
7: Essa você quase esqueceu. Mais uma clássica aqui na Mega.

0: Mega escute o lado bom da vida, Lola Young, com a Cine Van Soria Jardim Inglês. E Talk Talk, It's My Life, aqui na Clássica.
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0: O STF decidiu por 6-5 derrubar o trecho da reforma da Previdência que estabelecia a idade mínima para aposentadoria especial de trabalhadores que exercem atividades insalubres. O tema faz parte de um conjunto de ações que questionam a reforma de 2019. Juntas têm impacto estimado em 497,9 bilhões de reais para os cofres públicos, segundo a Lei de Diretrizes Orçamentárias de 2026. O trecho declarado inconstitucional diz que a aposentadoria aos segurados que comprovem o exercício de atividades com efetiva exposição a agentes químicos, físicos e biológicos prejudiciais à saúde será concedida aí aos 55 anos de idade quando se tratar de atividade especial de 15 anos de contribuição, 58 anos de idade quando se tratar de atividade especial de 20 anos de contribuição, ou 60 anos de idade quando se tratar de atividade especial de 25 anos de contribuição. O ex-vereador Jairo Souza Santos Júnior, Jairinho, foi condenado a 43 anos, 9 meses e 20 dias pela morte de Henry Borel, de 4 anos. A mãe do menino, Monique Medeiros, teve homicídio por omissão desclassificado para homicídio culposo e recebeu perdão judicial. A juíza Elizabeth Machado Louro determinou a soltura de Monique. A defesa de Jairinho e o Ministério Público afirmam que vão recorrer da decisão. Monique foi responsabilizada, né, pela omissão em um caso de tortura contra o filho um ano e 4 meses, pena já cumprida pela professora. O pai de Henry, Liniel Borel, terá direito a uma multa por reparação de danos morais de R$400 mil a ser paga por Jairinho. 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
0: Agora 9:31.
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0: 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Tempo bom agora marcando 16 graus a temperatura.

0: Chapel Road, Justin Bieber e Ted Swims aqui no Conexão.
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0: Temperatura agora 16 graus.
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0: Ótima manhã de quinta-feira, 14 agora para as 10. Vanessa da Mata. Aqui na

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2: Mega 1 para as 10.
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2: Vamos juntos! Só amanhã de quinta-feira, feriado, Corpus Christi. Até o meio-dia tem conexão. Hoje à noite também a gente tem o das antigas, 8 às 11 da noite, com as clássicas. Não perde. 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Tempo bom, marcando 16 graus. Taylor Swift.

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6: Bora marcando 16 graus. 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
6: E o Grêmio vive uma situação financeira complicada, não é novidade nenhuma para ninguém, né? Mas essa realidade ficou ainda mais encarada aí com o balanço financeiro do primeiro trimestre divulgado nessa quarta-feira no site oficial do clube. Nos meses de janeiro, fevereiro e março de 2026, os primeiros da gestão chefiada aí por Odorico Romana, o tricolor registrou um déficit de 124 milhões de reais. Parte desse saldo negativo oriundo de 8 rescisões contratuais, goleiro Thiago Volpi, o zagueiro Jemerson e Rodrigo Eli e os meia-campistas Cuejar, Mila, Garbaggio, Edenilson e Cristaldo, efetuados no início do ano. Embora esses valores sejam pagos ao longo de 3 anos, para efeitos contábeis, eles entraram no balanço nos primeiros 3 meses de 2026. Resumindo aí, o Grêmio registra então um déficit de 124 milhões no primeiro trimestre de 2026. Enquanto o elenco do Inter aproveita as férias e retorna aos trabalhos dia 22 de junho, os dirigentes seguem nos bastidores planejando mudanças para a sequência da temporada. Campanha regular após 18 rodadas do Brasileirão e a distância mínima para o Z4, atualmente de apenas 1 ponto, aumentaram a preocupação no Beira-Rio e reforçam a necessidade de ajustes no grupo. Apesar do cenário delicado, a postura da direção no mercado não deve sofrer alterações. Com limitações financeiras, o clube manterá a política de contratações adotadas no primeiro semestre, priorizando oportunidades de baixo custo e atletas com potencial de valorização. 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
13: 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E a hora?
6: Agora 10h31.
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3: Agora marcando 17 graus.
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3: 14 agora para as 11, The Beach Mode, na clássica.
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0: Fechando mais uma hora na sua manhã de quinta-feira, feriado, 4 de junho, Taylor Swift, The Fury on Filia, Skank, vou deixar BTS Swim.
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0: Dólar comercial fechou em alta ontem, 1,15%, valendo R$5,06. Euro fechou em alta, 0,86%, valendo R$5,87. Bitcoin fechou em queda, menos 3,68%, cotado a R$325.658. Bolsa Bovespa fechou em queda também, menos 2,22%. O número de milionários em todo o mundo e sua fortuna continuaram crescendo em 2025 e atingiram novos recordes, graças ao forte desempenho do mercado de ações e a queda da inflação, segundo um estudo publicado nesta quinta-feira pela Capgemini. Consultoria define riscos como ricos, né? Como aqueles que possuem mais de US$1 milhão ou R$5 milhões disponíveis para investimento. Isso exclui, em grande parte, o valor da sua residência principal. Esse número aumentou 7,9%, chegando a 25,3 milhões de pessoas no ano passado. Quase 2 milhões a mais do que em 2024, calculou a empresa em seu estudo internacional, titulado World Rippled Report. Relatório Mundial de Riqueza em tradução aí. Seu patrimônio total cresceu 8,7%, atingindo aí 98,3 trilhões de dólares. Patrimônio alto e concentração de riqueza. 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
2: Mega temperatura agora 18 graus.
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0: Falada do Robin Schultz na Mega com Sugar. Teve Miley Cyrus, Jota Quest, Acendo Farol.
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0: Destaques dessa manhã de quinta-feira, nova vacina pneumocócica 20 começa a ser disponibilizada no SUS para crianças. O imunizante amplia aí a proteção infantil contra pneumonia, meningite e outras doenças pneumocócicas. Caso Henry Borel Jairinho é condenado a 43 anos, Munique recebe perdão judicial. Colisão entre moto e caminhonete deixa dois mortos na BR-285 em Vitória das Missões. Operação da Polícia Federal mira grupo ligado à apreensão de 7 toneladas de maconha no Rio Grande do Sul. A ação da Polícia Federal cumpriu mandados e bloqueou bens em Passo Fundo. Números de ricos e suas fortunas atingiram um novo recorde em 2025, diz estudo. E mulheres já são 50% dos praticantes de corrida no Brasil. Morreu hoje aos 56 anos a artista franco-iraniana Marjorie Satrapi, autora de Persépolis. Destaques Mega News.
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7: 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E a hora?
0: Agora 27 pro meio-dia.
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2: A organização do Rock in Rio anunciou os headliners principais do palco Mundo. Atrações que acontecem no dia 4, 5, 6, 7, 11, 12 e 13 de setembro deste ano. No dia 4 de setembro tem Foo Fighters, dia 5 Avenged Sevenfold, no dia 6 destaque para o DJ Calvin Harris, Black Eyed Peas, Nelly e Barão Vermelho, no dia 7 tem Elton John, Gilberto Gil, dia 11 Stray Kids, Alok, no dia 12 de setembro Maroon 5, Demi Lovato, J Balvin, Pedro Sampaio e ainda no dia 13 de setembro destaque no palco mundo para 21 Pilots, Halsey, Lola Young e Ivete Sangalo.
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2: Temperatura agora 19 graus.
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2: 12 para o meio-dia, obrigado pelo carinho da sua audiência. Última sequência do Conexão. Daqui a pouquinho você curte por aqui, Mega Retrô. Coração do Leomar, nos falamos às 8 da noite hoje com Das Antigas Clássicas.

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2: 11:59.
3: 19 graus.
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0: meio-dia e 32 minutos.
1: 19 graus.
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0: 14h02.
1: 20 graus.
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0: verdade, na verdade, agora no ar não tá tão bom. Nós vamos ter que dar uma baixada. Isso mesmo, vamos ter que dar uma baixada no teu ganho aí.
1: E aí, aqui, tá melhor? Melhorou?
0: Baixa mais.
1: Melhorou.
0: Baixa mais.
1: Alô, alemão.
0: Baixa mais.
1: Quer que eu desligue?
0: Não, aí tá bom. Aí nós vamos bem. Agora sim. Beleza, por exemplo.
1: Treino.
0: Obrigado. 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Muito boa tarde, Léo Oliveira.
2: E aí, Alejandro?
0: Tudo bem contigo, irmão?
2: Tudo certo, cara.
0: Coisa linda. 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Muito boa tarde, Rafinha Menegazzo.
3: Ótima tarde, Alexandre.
0: 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Muito boa tarde, a estrela móvel da terça-feira, Rodaica. Tudo bem, Rodaica?
4: E aí, tudo?
0: Tudo legal, tudo show tudo de bola. 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O site é proibido para menores de 18 anos. Jogue com responsabilidade, Rafael Gomes.
3: Fala, Alexandre, boa tarde.
0: Muito boa tarde. Tu tá muito bem vestido hoje, hein?
3: Muito obrigado.
0: Gostei com esse blusão, por ser pullover por cima da camisa. Bacana, hein?
2: Azul. Ele veio num pique teu, na realidade.
0: Veio na estica hoje, hein?
2: Ele veio como tava vestido
0: ontem. É, tava de pullover por cima da camisa, né? Verdade.
3: É, que tu deixou lá em casa e eu tive que trazer pra te entregar.
0: Muito bom, vamos dar-lhe aqui então nos destaques da pena. Boa tarde.
2: E aí, meu irmão, beleza, velho?
0: Aliás, deixa eu mandar um abraço aqui. Antes de mais nada, mandar um abraço.
2: Cativa, Serginho Cativa, meu irmão, abraço. Embarcando amanhã para os Estados Unidos, meu irmão.
1: Olha aí, com o dinheiro das nossas apostas.
2: Óbvio, né?
3: Mas tu ia mandar um abraço.
0: Ia mandar um abraço pros amigos que nos receberam ontem pra gente fazer o churrasco da firma, o churrasco de celebração de excelentes resultados atingidos no primeiro semestre. É a galera ali da Parrija Casa Rádio Sul, que fica na Vasco da Gama, aqui em Porto Alegre, 461, lugar espetacular. Aliás, Porto Alegre tá recheada desses lugarzinhos que tu entra por uma porta mínima e lá dentro tu tem um troço espetacular.
2: Exatamente. Uma explosão de aconchegância.
0: Então, um abraço pra galera da Parrija Casa Rádio Sul, abraço também pro Silveirinha, nosso brother da SG Eventos, @sgeventos.rs, abraço também pro nosso querido Heron, do Stock Center, que liberou vinhos de primeira linha, primeira qualidade. E também um abraço pros nossos amigos do frigorífico Silva, o Magnus e o Gabriel, que botaram uma carne também.
3: Meu
0: espetacular.
3: Deus.
0: Tudo Black Label do frigorífico
3: Elite
0: Silva.
3: Elite total. Gabarito.
0: Então tá, todo mundo recebeu o abraço, muito obrigado pela parceria, contem sempre conosco. 2 de junho é dia da acompanhante.
2: Oh, parabéns!
0: O que significaria Rafael Gomes e por que hoje é o dia da acompanhante?
3: Porque no dia 2 de junho de 75, na França, um grupo de 200 acompanhantes se uniram para protestar, porque elas eram perseguidas não só na França, mas em toda a Europa, assim como seus filhos. E foram protestar para pararem de serem mortas, pararem de terem seus direitos cerceados e também de apanhar.
0: Mas acompanhantes, qual é a...
3: Prostitutas.
0: Ok.
3: Ah, mulheres.
0: Garotas de problema.
1: Tá. Aí sim.
3: Porque tem acompanhante de outras coisas.
1: Não, aí explicou, né?
0: Agora explicou, tá certo.
1: Explicou, não é o dia da prostituta hoje?
0: Não, hoje é o dia da acompanhante.
3: Ah, que agora a nomenclatura correta e adequada é a acompanhante.
1: Ah, desculpa, eu sou velho.
3: Tem que pedir desculpas mesmo.
4: Mas tá desculpa. Tudo errado.
0: Tá bem, tá ótimo então, vamos em frente. Que data foi essa?
3: 2 de junho de 75.
0: Ah, 75, tá.
3: Mais de 20 anos.
2: Tempo. É aniversário da Maria Madalena.
4: Eu tô pensando aqui nessa nomenclatura acompanhante, eu não acho que ela é adequada. Até porque quem é acompanhante de uma pessoa é quem tá com ela na hora do perrengue, não na hora do prazer.
2: Mas
4: na hora
2: do prazer é o perrengue.
1: Quem é que tá junto?
4: Mas tu tá sendo pago um serviço, né? Tu não tá acompanhando, tu tá prestando um serviço.
2: Serviçal.
1: Vamos resolver até o final do programa.
2: Serviçal
3: seria...
0: É, mas não precisamos polemizar, né?
4: Não, não é polêmica, é só uma reflexão sobre o nome.
0: Concordo contigo. Mas
4: acompanhante, por exemplo, vou dar um exemplo aqui de pessoas às vezes mais idosas que tem acompanhante, alguém que de fato paga pra exercer essa função.
2: Mas é esse grupo que pega

0: muito acompanhante mesmo, os mais idosos, pra viajar, pra dar um rolê, fazer um guerreguer.
1: Não, mas eu tô falando não, de
2: ela
1: cuidados.
2: Tá falando de outra coisa.
0: Ela é cuidadora, é uma festinha.
3: É uma cuidadora,
0: acompanhante. Mas ao mesmo mas tempo,
4: cuidadora,
0: acompanhante.
1: Também,
0: acompanhante,
1: mas ele tá ali também acompanhando mais do que a outra lá,
0: mas é muito melhor.
2: É feriado já.
0: É muito melhor que a palavrinha.
3: Amarelinho aqui, eu vou distribuir uma amarelinha pra Rodaica, pro Léo Oliveira e pro Rafinha, que não tava no estúdio quando o programa começou. Vocês três não estavam no estúdio.
1: Mas por que o delay da informação?
3: Porque ele esqueceu. Tava esperando parar a jogada, né? Tava esperando parar a jogada.
1: Fora. É quando eu entrei no estúdio, estavam até vendo o negócio de áudio. Eu gostaria de ter acesso aos cartões, porque eu acho que áudio tem que ver antes do programa começar.
2: Agora
3: eu
1: pelo
3: anotar.
1: Menos, eu não sei, quando eu trabalhava assim, que eu fazia esses negócios, eu cuidava
3: antes. Trabalhava em rádio, trabalhava em TV, né?
1: O buraco é mais embaixo,
3: é bem
1: né?
3: Mais
2: o áudio do Porã, tá certo?
3: Era o áudio do Porã, tava testando o áudio do Porã.
1: Ajustes de áudio, eu acho que tem que ser feitos antes do programa começar.
3: Tá, não, bem tranquilo, tá tudo certo.
5: A gente fez, mas
3: exato, na hora não rolou.
1: Mas eu aceito o meu cartão, porque tá na regra.
3: Sim, exatamente.
1: Se não tivesse, eu não aceitaria.
3: Isso,
1: eu só tô propondo um novo cartão.
0: Mas acompanhante é muito mais bonito.
3: Não, acabou o assunto do acompanhante, acabou, eu dei o cartão. Então, pra acabar o assunto do acompanhante, tem que ser um pouco mais esperto na hora da jogada.
1: Mas não é pra ser bonito, não é pra ser bonito, é
3: tem que ser um pouco
1: eficiente.
3: Mais ligado na parada.
0: Desculpa, eu não sabia.
3: Boa tarde, Ivan.
0: Tu acordou e veio, né?
3: Acordei e vim de pijama.
0: Tá de pijama, né?
3: Isso, de pijama, exatamente. Aí, viu? Tô fazendo escola aí, eu disse que eu tô de pijama.
2: Eu achei legal o fardame.
0: De pijama,
2: hoje, normalmente eu não gosto, hoje eu achei legal.
0: Porque
2: uma coisa mais solta, uma coisa mais... Normalmente eu não gosto, mas hoje eu achei legal.
3: É que eu não gosto de camisetas, camisas e enfim, roupas que exponham a minha pujança física, entendeu?
1: Meu Deus!
0: Meu Deus!
3: Eu gosto que as pessoas achem que eu sou fraquinho e tal.
0: Manda um nude! E manda um nude aqui pro Blumenau, pra Blumenau, querido.
3: Aí eu tive que tirar o casaco porque tava muito calor hoje.
0: Tá calor, né?
3: Isso.
2: Acho que é melhor
3: calor.
2: A gente ficar quieto aqui.
3: Exatamente.
4: Essa é a tua camiseta nova.
3: Exatamente.
2: A culpa é nossa, na verdade.
3: O Gordola é o nosso petinho de hoje. A Gordola é a gatinha mais baixinha. Ela tem 11 anos. E tem também a Derby, de 7 anos. Das tutoras Camila e Bia, aqui de Blumenau, Porazinho.
0: Tu bom, hein? Achei sacanagem da live. Legal.
4: Não, a foto corrompeu. Tô tentando baixar a foto de novo.
0: É que quando
1: corrompeu.
0: Quando o Fetter falou Gordola, botaram o Gomes na tela. Sacanagem.
3: É, isso é sacanagem. Também achei sacanagem do Batistuta.
0: Gordola, pá, meter na cara do Gomes ali.
4: Acho que agora consegui.
3: Pô, não era hoje que ia começar o nosso parceiro aqui do Petinho Básico?
4: Ainda não.
3: Ainda não era?
4: Ainda não.
5: Falta assinar a API.
2: Tá semana
3: bem.
2: Tem feriado aí, deu uma bagunçada.
4: É mais
2: né?
4: ou menos isso.
3: Nosso ouvinte aniversariante é a Mariellen Sonza. Ela é auxiliar administrativa de Bento Gonçalves, fazendo 43 anos.
5: Família
3: parabéns,
5: Sonza,
3: Mariellen.
5: Né?
2: Mariellen.
5: Família Sonza, mandar um abraço também pra prima dela, Luísa.
4: Que deve com certeza ser a mesma família.
3: Não sei.
4: Não, Sonza não é um sobrenome.
5: Sonza não é Sonza. Sonza não é Sonza.
4: É, isso.
5: Sonza não é Sonza.
3: Onde é que é a.
4: Olha a Gordola.
2: Eu acho que a Luísa Sonza é de Panambi.
3: Isso.
1: Panambi.
3: É. Panambi.
1: Né?
3: Tá.
0: Panambi.
3: Que fica bem distante de Bento Gonçalves.
5: É. Mas o pessoal se espalha, né, Alexandre?
3: É verdade.
1: Aliás, um abraço pro pai da Luísa Sonza, que é um querido muito nosso ouvinte lá no Planeta Atlântida. Sempre dá um jeitinho de ir lá no estúdio.
4: A Luísa Sonza é de Tuparandi.
1: Tuparandi,
2: termina com
1: Tuparandi.
2: Né?
1: Tá falando tudo errado.
3: E agora, gente, parabéns então, Mariellen Sonza. E a gente entra nos aniversariantes famosos. Pô, de novo aniversário do João Derli, cara.
4: De novo.
3: Eu lembro ano passado, todo dia 2 de junho, é aniversário do João Derli. Parabéns aí, João, ex-judoca, fazendo 45 anos hoje, o João Derli.
4: E deve um churrasco.
2: Coisa linda. O que ele faz hoje?
3: Ele
4: trabalha
3: política,
4: na Sujipa.
3: Não é? Não, ele não
0: é secretário.
2: Eu acho que ele é deputado, não?
4: Não. Ele não tá mais secretário. Ele foi deputado, ele foi vereador e agora.
0: Ele
1: trabalha na área esportiva.
4: Secretaria de Esporte, ele também trabalha treinando judô na Sujipa.
3: Muito bem.
2: Que legal.
0: Achei que ele era o secretário.
3: Caio Blá, o ator Caio Blá, fazendo 46 anos.
5: Caio Blatt.
3: Conhece,
5: né?
3: Fazendo 46 anos.
5: Tá jovenzinho.
0: Bom ator.
3: Os irmãos Rogério e Rodrigo, o Minotouro e o Minotauro, estão de aniversário hoje fazendo 50 anos, porque são gêmeos.
5: Eu não sabia que eles eram gêmeos.
3: Claro.
2: Tu tá brincando, porra, na boa, velho. Não, não, dos dois. Pô,
3: tá na cara deles, porra.
0: Então eu sempre confundi os dois.
1: Pelo amor de Deus, eles são parecidos, eles não são idênticos como se espera.
4: É que eles não apanharam igual, Rodaico.
3: É, pode ser.
2: Só uma orelha de couve-flor tá diferente da outra ali, mas
1: o Minotauro tem o rosto mais espichado.
4: O Minotauro foi melhor que o Minotauro no.
1: Foi. Não sei qual é cada um.
4: Minotauro da direita. Ponta direita, é o mais bonitinho.
1: Depende do ângulo.
4: O mais bonitinho, Rodaico.
1: Do meu ponto de vista ou do ponto de vista deles?
4: O Minotauro ali, ó. E o Minotauro é um homem com cabeça de touro, e o Minotauro é um touro com cabeça de homem.
1: Isso aí. E os dois têm cabeça de
3: touro. Parabéns de aniversário antes, então, hoje. O Minotauro e o Minotouro.
4: Eram bons eles, né?
3: O ator Wentworth Miller tá de aniversário fazendo 54.
0: Quem é esse daí?
3: Eu não sei, que ah, sabe, o nome, o cara não tô ligado.
0: Prison Break. Foi na tela. Continuo sem saber.
4: Ele era galãzão nos anos 2000, assim. Tudo que é filme de galera, ele.
0: Um pouquinho, o Alexandre Fetter era e continua sendo.
4: E ele deu uma entrevista bem polêmica recentemente, porque ele se assumiu homossexual. E aí ele disse que no início dos anos 2000 ele jamais poderia fazer isso.
1: Jamais, perde todo o trabalho.
4: Porque ele não teria metade do sucesso que ele tem.
0: Na prisão.
4: Porque ele era considerado um sex symbol. Não, não. O ator é homossexual. Na prisão, inclusive.
2: Prison Break não dá.
4: Já fazia agora o Prison Bom também.
0: Cara, eu gosto de ver que o Gomes, ele vai serião na informação e a galera fica avacalhando, até que o Gomes se rende e começa a rir junto.
3: Tá de aniversário também o rapper do Cypress Hill, Be Real, fazendo 56 anos hoje.
0: Insane in the membrane.
2: Não é fake, né?
0: Insane in the brain.
3: Túlio Maravilha, olha, o ex-jogador Túlio Maravilha, fazendo 57 anos.
0: Right. Que muque, hein?
1: O que ele escreveu ali do braço?
2: Agora tu nos pegou, né?
4: Ah, é o gol mil. É o gol mil dele.
0: Ele tem na contagem dele.
4: Ele marcava amistoso contra as crianças pra fazer gol.
0: Na contagem dele, ele tem mil.
4: Quando chegou perto dos 800, ele já tava pra se aposentar. E aí ele colocou na cabeça dele que ele ia fazer mil.
1: Que
4: jogou no Juventude. Ele foi jogando assim, ele já não podia jogar muito tempo, assim. Ele ia jogando.
1: Ele botava as crianças pra
4: jogar. É figura de linguagem, mas ele pegava os times amadores, assim, pra enfrentar ele, pra ele poder fazer gol.
0: O Romário chegou aos mil gols.
4: O Romário, sim, oficiais.
3: E o San Cristóbal também, o San Cris, nosso amigo, jogava bola com o San Cris, mil gols.
2: Eu também posso dizer que eu fiz mil gols, quem é que vai negar?
4: Do Romário tem um pouco de... O único cara que talvez na história tenha mil gols documentados seja Cristiano Ronaldo.
0: Tá bem 960,
4: próximo. Ele tá próximo.
2: Quase 970.
4: Imagina.
2: Ele tá, e ele faltam 30, então.
4: Tem noção que ele é o cara que ele tem todos os gols filmados?
3: Isso é importante.
4: Pelé não tem. Maravilha não. Verdade. Tem. O Romário não tem.
3: Verdade.
0: Mas assim, né? Nunca esquecendo, estamos chegando na Copa do Mundo. A torcida brasileira na Copa do Mundo, comparada à Argentina, ela é muito ruim, né? Mas tem um dos hinos da torcida brasileira que é muito bom, que é o mil gols, mil gols, mil gols. Só Pelé, Maradona,
2: topador.
3: Vai, o meu sonho é o mil gols. Sim.
4: Um golzinho mil?
3: Coisa boa. Piada para poucos. Egípcio, o vocalista do Tijuana, tá de aniversário hoje, fazendo 57.
0: Pula-te, pula, filha da pula-te, pula. Essa é minha favorita do Tijuana.
3: Tropa de elite.
2: Tropa de elite.
3: Osso duro de ué, pega geral e também vai comer você.
0: Renata é triste. Essa aí o Sandrinho adora.
3: O vocalista do Spandau Ballet, o Tony Hadley, tá fazendo 66 anos hoje.
0: Canta pra nós o grande clássico do Spandau Ballet.
3: Ah, é True, né? Sem dúvida, é True. Com True, o Tony Hadley abasteceu a quinta geração depois dele, de grana.
4: Qual que é True?
0: É verdade. Pô, essa música é demais.
2: É verdade, né?
0: Música maravilhosa.
2: Tchan, tchan, tchan.
4: Tô ligado.
2: Tchan, tchan, tchan. It's true.
4: Lembrei.
0: Isso é maravilhoso, velho.
4: Não, isso aí é.
3: Isso é legal.
4: Isso é bom pra fazer amor.
2: Tudo fala que é maravilhoso agora, pô. Bate.
0: E aí, neném?
4: É super hit, né?
0: E aí, neném?
3: Não, isso é super hit, mega hit.
4: Mega hit.
0: Isso é um mega hit.
3: E por último, mas não menos importante, aliás, bem importante, faria 85 anos hoje o Charlie Watts.
2: Ah, olha aí, ó.
3: Eterno Rolling Stone. baterista dos Stones, faria hoje 85 anos, pereceu em 2021.
5: Grande, cara. E ontem era o aniversário do Ron Wood. Eu lembro do show dos Stones em Porto Alegre, começou a chover.
2: E
5: aí tava os caras na frente, assim, o Mick Jagger chamou o Charlie Watts, vem aqui com a gente. Ele, não vou na chuva. Eu vou ficar aqui tocando minha bateria.
2: Vai ficar doente se eu for na chuva, né?
4: Vem com chuva e vento.
3: Uma e 19. Vamos abrir os destaques aí, meu irmão. O que repercutiu nos jornais de ontem pra hoje? Obra com banana e fita adesiva, avaliada em 34 milhões de reais, é roubada de exposição.
4: Lembram da clássica?
3: A fome do mundo.
4: Claro. Lembram da clássica obra de arte da banana na parede?
2: Uma fita tape?
4: Exatamente. Ela foi roubada, a obra
3: Silver Tape.
4: Comedian, né? Que é justamente, desde 2019, ela é exposta no museu, justamente para trazer a ironia do que seria uma obra de arte. Uhum. Isso foi o que quis fazer o Maurizio Cattelan.
2: Italiano, né?
4: Sim.
2: Não.
4: Quer falar mais sobre ele?
2: Não. Só reforçando.
5: Ah, achei que tu ia dar uma aula também, sobre o Maurizio Cattelan.
2: É que os italianos fazem ótimas obras de arte.
4: Então já passei.
6: Tu tem mais dois pintores italianos assim pra citar pra gente ou não?
2: Sim, Michelangelo.
4: Tá, um.
2: E o outro. Leonardo da Vinci, né?
5: Boa. Dois. E se o Leonardo da Vinci, né, Rafinha?
6: Por que é, galera?
3: Vamos aprofundar um pouquinho mais, então.
2: Não, eles me pediram os dois, eu dei. Vamos seguir a
3: nossa. Não, eu quero falar de Leonardo da Vinci.
2: Ah, bom,
3: pintor. Qual é a principal obra do Leonardo da Vinci pra ti? Mona Lisa.
2: Ótimo. Tá, e depois tem o Mickey, que ele pintou.
6: Aonde?
3: O Mickey?
2: Não, o rato.
5: Tu tava
2: rato.
5: Indo bem, cara.
2: É, me perdi nessa, Vinci? Tem razão, é.
3: Tá bem.
6: Eu acho que eles falam do Michelangelo, né?
4: E aí, essa obra, ela tá exposta em Miami, lá com a sua silver tape, e aí o segurança deu uma vacilada e roubaram a banana. Em tese,
6: acontece muito.
4: É uma loucura, tá? Porque o Maurizio, ele diz que essa obra vale os seus 6 milhões de reais, né? Só que é só uma banana numa silver tape. Por que que ele diz? Porque ele diz, fui eu que fiz, eu dou o preço que vale.
1: Se tem liquidez ou não, é outro sistema.
4: De 3 em 3 dias, justamente pra banana não apodrecer, a banana já é trocada.
1: Ah, não.
5: Então
6: não é original, não é original.
5: A da obra.
1: Não é original. Era uma banana que foi feita.
5: Ridículo.
4: Não. É uma banana perecível.
1: Ah, então só adiantaram a troca da banana.
4: E aí, ratearam, pegaram a banana, já haviam comido a banana. A gente deu a notícia uns anos atrás, que comeram a banana. Dessa vez roubaram a banana, ninguém viu onde é que enfiaram a banana. E aí o segurança, quando viu, foi lá e, ao invés de ir no terceiro dia, substituiu no primeiro dia e tá de volta lá a banana.
3: É que Deus fez a banana pra ser comida, não é pra ser exposição.
4: Uma obra de arte
3: eterna. Arte, exato.
2: É verdade.
3: Banana é uma delícia.
6: Uma batida, né?
2: É bom pra cãibra, né?
3: Muito. É porque tem potássio.
2: Exatamente.
3: Né?
2: Sempre bom antes dos exercícios.
3: Lembro do Guga Kirten, que sempre levava uma banana pra comer na quadra. Verdade.
4: Hoje tem, inclusive, 13h15 da tarde, João Fonseca
2: vai. Achei que era o Guga.
4: É que o Guga, ele foi pra lá pra assistir. Tem uma galera indo pra lá. O Victor Clay postou stories também.
2: Em Paris,
4: tá,
2: né?
4: Foi pra lá pra assistir o jogo do João Fonseca hoje, quartas de final. De volta um brasileiro entre os 8 maiores tenistas do mundo.
3: Que caminhada legal desse gurizão.
4: É.
3: Grupo fingia ser o Keanu Reeves para roubar uma idosa.
4: A polícia civil
3: do de pau.
4: Pará achou mais uma vez o golpe do amor que tanta gente fala que...
5: eu já caí algumas vezes.
4: Não, mas nesse caso é com inteligência artificial e deepfake, porra.
5: Também. Ainda não caí nesse.
4: Ainda não, né?
5: Ainda não.
3: Mas tá ficando velho, é possível que eu caia.
5: Mas serei uma vítima. Provavelmente no futuro.
4: Que é o velho golpe que normalmente os golpistas se aproveitam de pessoas idosas. Nesse caso era uma senhora de 71 anos que nas redes sociais acreditava ter um relacionamento com o ator de Matrix, o John Wick, o Keanu Reeves.
2: Ou o ator de Caçador de Emoção, porque ele também fez.
4: Ninguém conhece ele por esse filme.
5: É, não, é verdade.
2: Desculpa.
4: É que se fala o ator de Matrix, todo mundo sabe quem é.
3: É verdade.
2: Ah, mas Matrix... Bom,
4: e o John Wick é o último grande hit dele. A gente
6: não tá a qualidade do filme.
4: Não é a qualidade
6: só ser famoso.
4: É o que é só
6: o que é mais pop. Mas com quem que ele faz Caçadores de Emoção?
2: Com o Patrick Swayze, né?
5: Que era conhecido por Ghost.
2: E ele morre no final.
3: Não, é antes do Ghost.
2: É antes do Ghost, o Caçador de Emoção.
3: É, tô pra te dizer que é o primeiro filme deles todos ali.
2: É Poison Break que agora tá ali. Aí tem o 2 que é uma bosta, não tem que ver.
4: Eles criaram uma rede social, o que em tese seria privada do ator, para ele se relacionar com algumas pessoas. E durante... um ano ele se relacionou com esta idosa, inclusive com a ajuda da inteligência artificial durante videochamadas. No início eram só fotos.
3: Não é possível, cara.
4: Eram
3: videochamadas.
4: Tem que cair mesmo.
6: Não adianta. Ah, mas então a tiazinha se aproveitou, não, então.
4: E o pior, agora vem
3: a... Não, não,
4: agora
3: e a pior? Vem, qual é a pior? A pior parte.
4: Ela mandou pra ele... 300 mil reais.
3: Não é possível, puxa, cara.
2: Deve ter feito um empréstimo.
1: Ah, olha, vou te falar.
2: Deve ter feito um empréstimo.
5: Por quê? Porque ele teve um ano muito ruim, né? O que ano
3: horrível.
5: Daí ele precisou de um empréstimo da tiazinha.
6: É o que o proctologista dele fala quando ele vai fazer o exame também.
5: É verdade.
2: Que idade tinha a senhora?
3: 71. Não, ela tem ainda, ela tá viva.
6: Ela
3: tá
6: viva? Não sabemos.
2: Ela pode infartar depois dessa notícia.
3: Sabemos. Notícia. Pode, é verdade.
6: Se tu perde, com 7,1, tu perde 300 mil? Pau, coração.
2: Assalta banco daí depois.
6: Isso, né? Aí,
2: adrenalina, vida.
6: Ah, larga tu e vem comigo.
3: Que dureza.
1: Não é fácil.
3: Não é fácil. Tá rindo o que aí? Tá vendo aí no teu telefone?
1: Mas que tanta curiosidade.
3: Não, é que a gente tava falando um assunto que não era exatamente engraçado e tu tava rindo, rachando o bico.
1: Não, eu tava rindo de você.
3: Ah, tá.
1: Eu estava, que eu consigo fazer várias coisas ao mesmo tempo.
3: Claro que sim.
2: Nós não temos.
1: Homens não têm muitas habilidades.
3: Homens não conseguem. Não, não consegue. A mulher consegue um monte de coisa, é verdade. Aliás, tem um e-mail aqui que fala isso pra ti.
1: Olha aí, ó.
3: Daqui a pouquinho eu trago. Agora a gente já termina os destaques do Pretinho. Sim, terminamos assim os destaques do Pretinho. Hoje eram poucos destaques.
1: Entendi.
3: Hoje nós vamos dar bastante voz pra nossa audiência pelo Pretinho Básico, @atlantida.com.br, Rodaica. Pode começar.
1: Eu já tenho um rapaz aqui que
3: antes
1: diz
3: que
1: o seguinte: Rodaica, conheci uma gatinha recentemente.
2: Que amor, né?
1: Quando eu li a primeira fase, eu achei que ele estivesse se referindo a um bichinho que ele tivesse adotado.
2: É, né?
1: Mas não, é uma mulher mesmo.
3: Ah,
1: é
3: uma mulher mesmo.
1: Conheci uma gatinha recentemente. Saímos algumas vezes e foi maravilhoso. Depois de um tempo, eu consegui confiar e gostar de outra pessoa. Na última quinta-feira, dia 28, brinquei com ela, nada muito sério. E ela disse que éramos solteiros e que cada um podia fazer o que quisesse.
2: Tá, ela já deu a barbada.
1: Acabei levando pro coração e respondendo apenas com um "entendi" e dei uma risada sarcástica. Na sexta, dia 29, assaltaram meu apartamento no final da tarde. Fiquei injuriado o fim de semana inteiro, sem querer interação com ninguém, e acabei não mandando mensagem pra ela. Segunda-feira, eu já tava com a cabeça um pouco melhor e decidi deixar o orgulho e o ego de lado e chamei a gatinha. Como podem imaginar,
3: ele fez assim,
1: a mesma acabou ficando braba, pois eu sumi de quinta a domingo. Eu expliquei tudo o que aconteceu e mesmo assim não adiantou. O que eu posso fazer para tentar reverter tudo isso?
3: Por que ele sumiu? Qual era a explicação?
2: Vamos tentar entender. Cara, ele acabou de ter o apartamento assaltado.
4: Que roubaram o apartamento dele.
3: Ah, ok, entendi. Lembrei.
1: Tu tava respondendo alguma mensagem no teu celular que tu não teve a capacidade de entender o que eu tava falando?
2: Se é o Rafael.
1: Porque enquanto a senhora entregava 300 mil reais pra quadrilha, né, com todos os detalhes aqui na minha memória, eu respondi uma mensagem e tu não conseguiu, sem responder mensagem, ouvir o que eu tava dizendo. Não.
2: De segunda a sexta.
1: E nem entendeu nada do que eu disse agora, pela tua cara. Não,
3: eu entendi, eu só precisava entender o que tinha acontecido com ele.
1: Primeiro, o rapaz
3: começou
1: assim.
3: Mas ele ficou quatro dias cuidando do assalto?
1: Eu vou te explicar o que aconteceu.
2: Foi de quinta a
1: domingo, começou a sair com a menina e começou a gostar dela.
3: Ah.
1: Deu a entender que tava gostando dela e ela disse: ah, mas a gente é solteiro, cada um faz o que quer. Ele se sentiu abalado.
2: Gato escaldado,
1: fez
2: né?
1: Fez de conta que não sofreu e tocou a vida, mas ficou com seu ego ferido. Neste meio tempo, assaltaram o seu apartamento e ele ficou injuriado.
3: Puta merda.
1: Passou o final de semana inteiro sem querer contato com ninguém.
3: Perfeito.
1: Segunda-feira, ele pensou, tava ali com a saudade da guria. Ah, vou deixar o meu ego de lado depois do que ela me disse e vou procurar.
2: Olha só.
1: Ela estava extremamente incomodada porque ele sumiu desde
3: quinta-feira.
1: Também
3: se incomodam por nada, né?
2: Aí eu vou falar.
1: E
2: que
1: ele
2: tá
1: explicou
2: certo.
1: O que aconteceu e ela não adiantou.
4: Continua. Aí ele tá certo.
2: Bom, presta
1: atenção. Não, mas não é pra saber se tá certo.
3: Magrão, fila anda, Magrão. Vai pra rua que tu acha.
6: Vaza, isso aí.
3: Vai pra rua que tu acha.
2: Insensibilidade da menina. Exatamente. O rapaz foi assaltado. Né?
4: Ela não tinha toda a informação, não sabia.
3: No sentido
4: o que tinha
3: de sai do apartamento, vai pra rua.
2: Até porque ele não tem mais nem onde sentar. Roubaram tudo no AP dele.
1: Não sabemos.
6: Você tá no chão. Não, faz no chão, não. Papelãozinho.
1: Ele só perguntou o que que ele poderia fazer pra reverter a situação, porque ele quer ficar com a guria.
3: Já sei, vou mandar uma sugestão pra ele que não vai ter erro.
1: Vocês não conseguem, entendeu?
3: Então vem comigo. Franguinho, vou mandar pra ele uma sugestão que não tem erro. Franguinho com polenta.
2: Franguinho com polenta, show.
3: Manda flores pra ela. Manda flores. Começa mandando flores.
5: Não, não, o cara não tem nenhuma relação, vai mandar flor já. Não,
6: manda um móvel.
3: Ele tem uma relação,
6: para a casa dele.
3: Não, ele não tem.
6: Para a casa dele.
3: Ele não quer nada com ele. Ela, uma mulher que não quer nada contigo.
1: Se ele quer conquistar ela, eu acho uma boa estratégia.
3: Ela não disse que não quer nada com ele, ela só ficou chateada porque o cara sumiu.
2: Ela falou que não quer nada com ele, tu não prestou atenção. É, de novo, tu não prestou atenção.
3: Ah, eu vou dizer, tá difícil pra mim, tá? Tá difícil pra mim.
1: Ele quer conquistar a moça, independente do que ela falou pra ele. Então ele tem que uma atitude de homem, quer conquistar a moça, faz valer, vai atrás da guria, faz, manda uma flor,
5: deu a melhor dica,
1: manda uma mensagem, convida pra jantar, isso, convida pra cinema,
5: vai pra rua que tu resolve,
1: entendeu? Ele
2: disse, porque dentro de casa a vibe tá ruim,
5: isso aí um hack. É uma bela dica, vai pra rua que tu resolve.
3: Exato, se a mina não quiser nada contigo, vai pra rua, vai pro parque na tarde de sábado, na
1: talvez
3: manhã de domingo,
1: o rapaz queira,
3: tem cachorro,
1: vai no mercado, talvez ele queira amar, entendeu?
3: Ele pode achar, ele pode achar, mas ele pode achar o amor dele, o amor da vida dele,
1: o amor assim,
3: ou não,
1: não
3: achar,
1: é assim,
3: ou não, não achar.
5: Precisa achar o amor da vida, só uma relação casual.
2: Gente, tem a novela
3: mas
2: nova.
3: Ele quer,
1: ele tá gostando da menina.
3: Tu acha que é só tu que pode ter o amor da vida, ele não.
2: Alexandre, a eu nova novela da TV Globo chama-se Quem Ama Cuida. Convida ela pra assistir um episódio na segunda-feira.
5: Ah, mandou muito bem. Segunda-feira é dia de estar em casa vendo novela.
2: Porque ele não, não é de quinta a domingo que eles estão sem
1: sim,
2: falar.
1: Sim, mas hoje já é terça-feira.
6: Mas hoje é terça.
2: Tem que tomar
6: mas
2: pode convidar amanhã.
1: Tem que tomar uma
5: não, não, mas é
1: agora.
5: Que segunda é um dia dois. Bom de ver novela. Não,
2: exatamente.
1: E aí ela vai dizer, de segunda tu fez o quê?
3: Pelo amor de Deus, convidar a mina pra ver novela.
5: É, mas é que a novela é quem ama, convida pra ir no cinema.
2: O nome da novela é Quem Ama Cuida.
1: Mas não quer dizer, não, não.
5: Vocês não entendem, o Rafinha tá certo.
2: Sensibilidade, sensibilidade, obrigado por
5: tá
2: alcançou.
5: Certíssimo.
3: Muito bem, Magrão, boa sorte
5: pra ver
3: pra
5: a novela
3: ti.
5: No chão da minha casa que me roubaram tudo.
3: E a TV vai ver onde? Cadê a TV?
2: Não, não, não, não, não, não sabe comprou, se levaram a TV.
1: Tem Copa, assiste tem no Globoplay.
5: Ah, Copa do Mundo, ele já comprou a TV nova, não vai ficar sem TV.
3: Bah, que bons tempos aquele que o cara comprava TV pra ver a Copa, TV nova pra ver a Copa do Mundo.
5: Ah, e aquele tempo que só tinha TV e o colchão e a geladeira na casa, meu irmão. Tu lembra?
3: Lembro, porra, era maravilhoso. E era maravilhoso.
2: Mais coisa, cara, aí, tem
3: o cara
2: mais
3: se bastava.
6: É, e aquele já passei por isso, hein? Pô, o colchão.
1: Me faz acreditar que vocês não têm memória mesmo.
3: A Rodaica me conheceu, eu era assim. Lembra?
1: Aham, e se queixava todos os dias.
3: Tinha uma TV preta e branca, um colchão e uma geladeira. Dentro
1: e
3: da geladeira,
1: reclamava.
3: Um tomate de veludo.
1: Todo dia reclamava.
6: Tu morava num cativeiro.
2: Tomate de veludo.
6: Tomate foi errado.
2: Todo mundo já teve na geladeira.
3: É verdade. Ai, vai, Porazinho, bota uma aí então.
5: Eu tenho um ouvinte aqui que se chama Daniel, ele é de Curitiba. Aliás, um abraço pra Blumenau, hoje eu tô aqui em Blumenau, já saí pra almoçar, galera, pô, galera me reconhece.
3: Já fez o Popular Day aí, por exemplo?
5: Já fiz o Popular Day, cara, galera ama o Pretinho Básico em Blumenau, a gente já teve inúmeras passagens por aqui.
3: Verdade.
5: Lotamos vários lugares,
3: algumas inesquecíveis, eu nunca fui a Blumenau.
5: Inclusive no Oktoberfest, que foi quando eu percebi, Alexandre, que o Pretinho tinha dado certo, apesar de não parecer, foi quando a gente veio pra Oktober e nos receberam de limusine aqui, né?
3: Que loucura.
5: Nós chegamos na limusine no tapete vermelho da Oktoberfest, eu disse sim, cara, a vida mudou por causa desse programa maravilhoso. E temos aqui uma mensagem de Daniel de Curitiba.
6: Bela cidade, Blumenau, Leo Porano.
5: Bela
3: cidade. Cara, ele falou isso há 5 minutos atrás, ele já falou um monte de coisa depois.
6: Mas eu não posso elogiar o Blumenau, só pode, ele pode elogiar o Blumenau.
3: Pode elogiar o Blumenau. Elogia o Blumenau.
6: Blumenau, um elogio pra vocês.
3: Beleza.
6: Cidade linda, mulheres bacanas, comida boa, sargento juntos, só o pessoal do bem.
2: Irineu.
6: Rafa Steinbach, que é um gatinho.
5: É verdade, é isso aí. Tava aqui agora, tu mas quer que eu mande uma mensagem pra ele?
3: Eu só quero que tu leia o e-mail, Porã.
2: Eu prefiro
3: o
2: Cielo Benesse.
5: Ontem rolou um e-mail sobre os piores personagens da história do Pretinho e não existe como iniciar a discussão sobre esse assunto sem relembrar o GOAT dos personagens ruins. Luciano da Silva Lopes. Quem reclama da falta de repertório das frases do magnífico palhaço Maionese e amar os personagens do Potter? Tipo, o Galvão Bueno, o Quicksilva, alô alemão, gurizão, como é
3: é que tá o gurizão, lembra? Todos os personagens do Potter tinham meia frase só,
0: o
3: né?
0: Cazuza
3: e eles pensam.
0: Só personagens maravilhosos que apareciam esporadicamente.
2: Cara, vou ter falar, cara. Cara, você falar, cara.
0: Como uma frase e nada mais. E sobre o assunto dos personagens que só tem uma frase, vale menção honrosa ao Neila, maravilhoso.
3: Isso aconteceu nos anos 70.
0: É um presente que eu me dou. E a Gal Costa, que não era a Gal Costa, na verdade era a Bethânia.
3: Que
0: Bethânia
3: me chamou. É, e o louco dessa música da Bethânia, que todo mundo acha que essa música, sei lá, é da Bethânia, do Caetano, é, sei lá, de que essa música é do Guilherme Arantes.
0: Ah, é?
3: É, essa que música
0: sujeito,
3: do Guilherme,
0: né? Que sujeito, maravilhoso.
2: Coisa nova,
0: maravilhoso.
2: Hoje, contigo.
1: Não, verdade, é que a gente cantava aquela outra, vai sentir falta de mim.
0: Ah, essa era Alcione. Essa é Alcione. Essa era eu que eu imito Alcione, né? Não
3: sei imita Alcione pra nós aí cantando o hino brasileiro.
2: Isso, vamos lá.
3: Não, só sei cantar.
2: Aí chamou Belo junto.
3: Aliás, não falamos sobre isso, né? Nós não falamos sobre o hino do Brasil, o hino brasileiro cantado na abertura da partida do Brasil contra o Panamá no domingo. Que troço constrangedor.
0: Deixa eu assinar o e-mail do Daniel de Curitiba.
3: Por favor, pode assinar, Porã.
0: Vida longa ao PB e ao palhaço maionese.
3: Olha aí.
7: Se você tá feliz, do Daniel, pegue o meu nariz. Se você tá mal, pega no meu palhaço maionese, dia 9 em Jaguarão, confirmado.
2: Confirmado.
3: Tá chegando dia 9 aí, hein?
0: Dia 9 tá aí.
7: Não, eu não falei de qual mês.
3: E tu, Rafinha, vai botar o quê pra nós?
2: Pretinhos, boa tarde. Eu fico puto quando o gordo Rafa Gomes.
3: Nem é mais tão gordo.
2: Nete.
1: É, tem que mudar esses nomes aí.
2: É, nem Rafa é mais Gomes. Tão, o Rafa nem tão gordo, então.
3: Tá bom, Rafa, né? Nem tão gordo.
2: Mas eu só li o que o ouvinte mandou aqui. Mete que ele olha o WhatsApp do PB.
4: Eu olho.
2: Dia 11, agora do 5 do mês passado, mandei fotos da nossa cachorrinha pro Petinho Básico. E os aniversariantes que eu e meu filho fizemos, aniversário no mesmo dia. E até hoje o Petinho não apareceu. O aniversário, quem sabe, ele coloca no ano que vem. Esse mangolão só vê as mensagens de mulher pra ficar olhando as fotos.
0: É verdade, é verdade.
2: Brincadeira, não, pessoal, não estou só por ver o Pretinho até o final de 2026. É o Joel de Itajaí que mandou isso.
4: Cara,
2: e-mail.
4: Que chega disparado, o que mais chega no e-mail do Pretinho no WhatsApp é o Petinho Básico. Disparado.
3: É.
4: Chega.
3: A galera é orgulhosa dos seus bichinhos, né?
4: E aí às vezes é meio ruim ter que escolher o bichinho, assim, sabe? Sim. Então eu vou no último que chegou, no, que tem a foto melhor de a melhor qualidade pra aparecer na live.
3: Certo. Bom, já o Rafa deu duas dicas importantíssimas aqui agora. Capricha na qualidade da foto.
4: Isso.
3: E seja o último a mandar.
4: Envia no dia. Ah, bota lá pro dia tal, cara.
1: Como assim envia no dia?
3: No dia do programa.
4: Porque quando eu abro a caixa de e-mail, todo dia tem muito e-mail.
1: Mas tem programa todo dia, a pessoa vai mandar todo dia.
3: Não,
1: então.
3: Tu não entendeu.
4: Não. Ah, eu quero que apareça hoje.
1: Ah,
4: manda de manhã, isso. Manda perto do meio-dia, porque fica mais fácil de pegar.
2: Qual foi a última do WhatsApp aí, Gomes?
4: A última do WhatsApp,
3: peraí.
2: O quê?
3: Quer saber, vai ter que ligar o telefone.
4: Não tá desligado, tá ligado.
2: Ele tá desligado?
4: Não, ele não está desligado, Rafael.
0: Tá ligado.
4: Então tá ligado.
0: Ele pode aplicar e ler qualquer
4: manda
0: coisa.
4: Manda em cima da hora que entra. O Eliezer mandou.
2: O Eliezer.
3: Aí, ó.
0: E outra coisa, não manda assim, meu aniversário é dia 9 de setembro, me dê parabéns. Não vamos lembrar.
1: Então, o Pretinho Básico, ele é um programa que ele vai contra tudo que a gente prega nesse sistema
3: assim,
1: de escolha.
3: Rodaico?
1: Não, tipo assim, tem gente que se organiza, pessoas organizadas, mandam antes, fazem.
0: A gente é contra.
1: Exato, o Pretinho é o contrário. É quanto mais tarde tu mandar, quanto mais em cima da hora, quanto mais
3: de qualquer coisa. Na verdade, não tem regra. Não tem regra, na verdade.
1: Não, a regra é essa.
0: Ali, 5 para 1, pintou um aniversariante.
1: É isso.
3: Deixa eu ler um e-mail que a gente...
4: E aniversariante também. Só pode dar parabéns pra dois por dia. Um a um e outro a 18. Chega tranquilamente meia dúzia todo dia.
3: Por falar nisso, nós chamamos...
1: Não dá pra dar vazão nisso em outro lugar, hein? Tipo no Instagram, por exemplo?
3: Tem que avisar o pessoal. O que é? Fazer o quê?
1: Dar vazão a todos esses ouvintes que se prestam a mandar uma mensagem com a foto do cachorro.
4: É muita gente.
1: Dizendo, né? Hoje é meu aniversário. Bota
3: vai
1: no Instagram.
3: Não, nós vamos botar no programa. Obrigado, desculpa. Eu sou a desempregada de ontem.
1: Que a audiência tá do meu lado nesse momento. Mas tudo bem, gente. Vocês viram como
3: deixa
1: é que é, né? Sabe por que eles não querem trabalhar.
3: Deixa eu te falar. É que tem uma coisa chamada Lei Geral de Proteção de Dados. A gente não pode expor a nossa audiência no perfil do Pretinho.
0: É verdade.
3: 3 milhões de seguidores.
1: Cachorros. cachorro.
6: O cajô pode ser roubado.
3: A ideia não é ruim. A ideia não é ruim e a gente pode utilizar isso, inclusive, para ampliar a exposição da marca que colar com a gente aqui no Pretinho. Eu vou desenvolver isso com o nosso departamento de projetos hoje à tarde. Agora eu gostaria que vocês me permitissem que eu lesse um e-mail da aniversariante de ontem.
6: Claro,
3: eu te permito. É a desempregada de ontem. Lembram que a gente falou que a ouvinte era desempregada?
4: Ela mandou a profissão.
3: Peço que o Féter leia às 13. Ontem, vocês, seus queridos, leram meu e-mail de aniversariante do dia. Foi no programa das 18 e eu não estava escutando. Mas, meus amigos do grupo de fãs do Pretinho me avisaram e disseram que foi muito engraçado. Eu pedi para que resumissem para mim. Alguém disse, melhor tu mesma ver. E me mandaram o corte. Rapazes, eu ri demais. Então eu vim contar-lhes sobre minhas profissões.
2: Opa!
3: Tenho um ateliê de costuras, onde presto serviço a empresas de uniformes e reformo e também modifico roupas em geral. Também sou terapeuta holística, terapeuta tântrica, profissão na qual trabalhei por bastante tempo e é a minha profissão do coração.
6: Interessante.
3: Por quê?
6: Não, porque a pessoa tem emprego, né, Rony?
2: Mais de um, né?
6: Ela não é desempregada, ela tem
5: vários talentos.
6: Multifacetado.
5: Que nem tu, gordão.
6: Obrigado.
3: Pela correria do dia a dia, eu precisei focar em uma coisa só. Não é fácil ser autônoma, mas consigo cuidar da minha filha bem de pertinho e ajudar a outra filha com o meu neto. E é isso que me mantém todos os dias acreditando no meu trabalho em casa. Observação para Gomes. Tu te perdeu. Eu não mandei pelo WhatsApp, muito menos tu me respondeu. KKK. Amo vocês, mandem um beijão pro nosso grupo de ouvintes que dia 14 completa 3 anos de muito amor pelo Pretinho e às vezes também passamos raiva.
4: Por isso que ela não me respondeu,
5: com certeza.
1: Eu imagino.
3: Que baita e-mail.
5: Raiva e amor, né?
3: Como é o nome dela?
2: É.
3: Ah, que indelicadeza.
5: É o nome dela. Indelicadeza agora, total. É mais uma vez o Gomes.
2: Mas aí é uma sucessão de erros.
6: Não, que indelicadeza. Tu não gosta dela, né?
2: A gente se supera. O Gomes não gosta da ouvinte.
3: A gente se supera.
2: Não
3: sei
2: quem é ela. Não botou
5: desempregada num dia.
2: Não lembra do nome. Diz que respondeu pelo WhatsApp. Não foi pelo WhatsApp.
6: Só cachorro, é o camisetinho.
2: Só curva, né?
6: O
2: nosso corretor aí tá brincadeira.
4: Todos os dias.
3: Tá tudo bem. Tá tudo bem. Ela sabe quem é, isso é importante.
4: É a Carla Klein.
3: Isso mesmo. Carla Klein. Essa aí mesmo. Carla Klein.
2: Não sabemos.
4: Ou não era ela.
2: Acho que não era ela.
3: Era sim.
1: Tu pode ter lido o e-mail da Carla.
5: A Carla
1: outra.
5: Foi ontem a uma, que eu tava no programa.
4: Então foi às 18.
3: Ah, meu Deus. Não.
4: Então é a Letícia Mone.
2: Vai, agora?
4: É a Letícia Mone, certeza absoluta. Certeza absoluta.
6: É, como também do tia Zé.
2: A gente pode ouvir o programa.
3: Se tu tem certeza absoluta, eu vou comprar contigo.
4: Eu aposto meu emprego.
3: Beleza.
2: Não faz isso.
1: Não tem como ninguém olhar nada.
3: Cara, tu não tem emprego, tu tem trabalho.
1: Deixa quieto.
3: Porque tu vem aqui e faz.
6: Muito obrigado. E qual é a diferença? Qual é uma burrice minha?
3: É, aqui o emprego é...
6: Emprego é ruim, trabalho é legal.
5: O emprego tá patrão, muito mais relacionado à obrigação, né, cara? Exatamente, o emprego tá mais relacionado à obrigação, ao resultado que tu quer. Eu vou pegar meu salário, eu vou lá fazer meu horário, ganhar meu salário. Isso é emprego. Trabalho é uma coisa que te dignifica, uma coisa que te dignifica, né? Que te traz, assim...
6: Dignifica.
5: É importante isso aí. Trabalho dignifica. Dignifica algo pra ti, né? E que te faz sentir uma pessoa útil, talentosa.
2: Dignifica, né, porém?
3: Muito bom, porazinho, muito bom.
6: Trabalho dignifica.
5: Eu falei dignifica?
6: Não tinha, cortou.
3: Aliás, esses dias eu passei por um post no Instagram que dizia o seguinte, um post corporativo de um grupo que eu sigo, dizia assim, teu chefe não é teu amigo, a empresa em que tu trabalha não é a tua família, portanto, faça seu trabalho, pegue seu salário e vá-se embora.
5: Não sei se eu concordo.
6: Que depende
3: Não sei se eu concordo.
6: Depende de onde tu trabalha, né?
3: Pode ser também.
6: Que às vezes tu age com a pessoa da amiga e quanto menos espera, tu leva um...
3: Uma rasteira. É verdade.
6: E às vezes tu te entrega muito, por isso que eu fico nas ruas. Às vezes tu te entrega muito no serviço e te demite.
3: Como?
6: Às vezes te entrega demais, dá a camisa, o sangue pela empresa, te demitem.
3: Ah, te demitem, sim.
6: Então faz que nem eu. Eu não trabalho. Eu não trabalho. Eu prefiro viver nas ruas pedindo, entendeu? E não atrapalho ninguém. Tá bem. O pessoal não quer me dar, eu digo, Deus te cuide.
3: Ah, mas aí é uma ameaça.
1: É uma ameaça,
3: né?
1: É uma praga, né?
6: Não, praga é outra coisa. Praga é outra coisa.
3: Deus te cuide.
2: Isso te dignifica um pouco.
6: Me dignifica quanto ser humano e homem que sou. Criei três filhos, uma mulher e ajudo minha mãe quando eu posso.
1: E nunca trabalhou?
6: Nunca.
1: Tu vê só.
6: Mas um homem de dignidade, né? E dignificamento.
3: Puta, agora eu lembrei de um troço, Ivan. Pá, agora me deu um aperto no coração.
2: Opa.
3: Uma vez um cara me pediu uma esmola na rua. Era bem longe daqui, era num outro lugar no mundo. E eu, era turista no lugar e tal. Disse, não deu e tal. E aí o cara olhou a minha tatuagem e olhou pra mim e falou: "And life is a gift, you say." Tipo assim, o cara disse: e tu diz que a vida é um presente. Tu não quer me dar uma esmola e tu diz que a vida é um presente. Aquilo foi
5: deu ruim. Deu no meio.
3: Foi lá.
5: E pegou 100 doleta e deu.
3: Não. Nem era dólar.
6: Ah, essa turma aí era pesada.
2: Era euro.
5: Era iene.
3: Era euro daí.
2: Era euro que tinha que dar pro cara.
3: Que loucura.
5: Velho.
3: Vocês ficam muito chatos e sérios com a Rodaica.
1: Não, o e-mail vai ver que é porque eu sou chata e séria e influencio as pessoas a serem assim também.
3: Não é isso que ela diz. Boa tarde, bebês. Me chamo Ana Paula, sou de Esteio, Rio Grande do Sul. Sou muito fã de vocês. Ouço desde os primórdios. Sempre gostei da quinta série, das besteiras, do zum zum zum aí do programa. Porém, ultimamente, principalmente quando a Rodaiquinha está no programa, o PB fica em banho-maria. Todos ficam sérios, com medo de fazer uma graça a mais e serem repreendidos pela estrela móvel.
1: Quanto poder, hein?
3: A Rodaica. Pra tu ver, né? A mulher tem poder. Rodaica. É a Ana Paula Rodaica que escreve.
1: Fala, Ana Paula.
3: Tenho várias amigas e elas me contam cada história cabeluda que me dá vergonha de ser mulher.
2: Ué?
3: Por favor, não generalize. Assim como existem homens que não prestam, também existem mulheres que não prestam. Beijo no coração. Outro pra ti no esôfago, Ana Paula.
5: Acho que ela tá precisando trocar de amigas.
2: Ana Paula.
1: Ana Paula, deixa eu te dizer uma coisa, talvez com o tempo tu vá aprender isso. Obviamente que nesse mundo existem homens e mulheres que não prestam. Mas eu acho que nós, mulheres, cabe a gente enxergar o lado positivo das mulheres e enaltecê-las.
3: Ah, cabe aos homens também.
1: Já que os homens fazem isso muito bem com a sua classe. Então acho que a gente tem que aprender a fazer o mesmo, né? E vamos deixar as rusgas pra outro lado.
3: Não,
1: eu jamais vou abrir esse microfone aqui pra tratar de forma negativa, pejorativa, o termo que for, uma outra mulher, por mais que ela esteja errada. Não é o meu papel fazer esse julgamento aqui. Vou fazer contra um homem? Vou, porque o homem, nesse ponto, ele tem o lado dele pra lhe defendê-lo. Não preciso tomar eu este papel. O meu papel sempre vai ser de defesa da mulher. Porque o dos homens, acredita, sempre vai ser de defesa dos homens.
2: É o que eu defendo por aí direto por causa disso.
5: Mas tu não precisa...
2: Que defendeu o indefensável.
5: Eu não preciso da tua defesa.
2: Mesmo tu errando, porém, eu tô contigo.
5: Mas eu não sou perfeito, eu erro, sou ser humano.
3: Todo mundo é ser humano, porém. Todo mundo é.
5: Tem gente que não é.
2: Tem uns que são mais do que outros.
5: É verdade.
1: E vai além.
2: Porã! Rapidinho, Alexandre.
3: Bota.
2: Se uma abelha lhe pica, porã.
1: Eita.
2: Você chupa a picadura ou você aperta a picadura?
5: Aperto, com certeza.
3: Não, eu boto alguém pra chupar.
2: Não, mas não tem essa possibilidade.
3: Vai que chupa.
1: Tu tá sozinho no mato.
3: Vai que mordeu a coxa. Tá, não tem como eu chupar minha coxa.
2: Então tu aperta.
1: Aperta
2: a picadura.
1: Aperta, arranca um pedaço da camiseta e faz um...
2: Um torniquete.
3: Isso.
2: Não deixa o palhaço maionese queimar no incêndio dos personagens. Não tem um dia que não acordo cantarolando a música.
7: 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Dia 9, Jaguarão.
2: Confirmado, né?
6: Confirmado.
2: Abraço
6: confirmado.
2: Do Jean de Brusque, já comprei ingresso pra ver o palhaço ketchup em Brusque.
5: Olha aí.
1: Ou seja, já tem alguém faturando.
5: Já tem alguém. Ô, Rafinha, eu tenho uma pra ti também aqui.
2: Vamos lá, Poré.
5: Quem mandou foi o Marcelo Silva de Itajaí.
2: Pô, Marcelo.
3: Marcelo, manda aí pro astronauta de Lego.
2: Ah, mas daí é palhaçada, né? Mas aí é foda.
3: Rafinha, se você tivesse 200 cuecas e o Fetter precisasse de metade, você daria 100 cuecas pra ele?
2: Acho que é o mínimo, né? Tá, eu acho que é isso aí, mínimo, né? Compartilhar, né, porra? Parceria
3: de cueca. Marcelo Silva de Itajaí. Mas
2: que merda essa aí.
3: Muito boa. Doação de sangue. Prezada equipe do Pretinho Básico, meu nome é Juan Seabra e venho com muito respeito solicitar a ajuda de vocês para divulgar um pedido de doação de sangue para o meu cunhado, Antônio Fábio Pacheco Nogueira. Ele está no Hospital Nossa Senhora da Conceição, em Porto Alegre, e necessita do apoio de doadores para auxiliar em seu tratamento. Pedimos a todos que puderem colaborar, que realizem a doação de sangue e informem no momento da doação os seguintes dados. Paciente Antônio Fábio Pacheco Nogueira, Hospital Nossa Senhora da Conceição, Porto Alegre. Então é isso, vai lá no Hospital Nossa Senhora da Conceição e doa sangue, por favor, pro Antônio Fábio Pacheco Nogueira. Atenciosamente, Juan Seabra. Obrigado, Juan. Pode sempre contar sangue com a gente aqui pra pedir sangue.
2: Dois sangue.
3: O que é, Ivan?
6: Do palhaço não é, né?
3: Oh, desculpa.
6: Dois sangue, ajude as pessoas.
2: Isso aí.
6: Elas não morrerem, dois sangue.
4: Ele é um palhaço, ele deve participar muito dessas ações em hospitais.
2: Imagina, claro, faz trabalho voluntário?
6: Fácil.
2: Ah, isso aí.
3: Qual foi o último que tu fez?
6: Foi num hospital.
3: Que tu fez
6: para
3: lá?
6: Para idosos.
3: Para idosos, que legal. O que que tu foi fazer lá?
6: Viagra, fui levar pros vovozinhos. Ganhei R$80.
4: Não, se é voluntário, não pode comer gorjeta.
6: Mas o Viagra...
3: Mas recebeu gorjeta, do laboratório, né? Recebeu do laboratório.
6: Né? Eu levei Viagra para senhores.
3: Que merda. Um pras duas. Rodaica, tem mais uma aí antes do intervalo?
2: Não, é 11 pras duas.
3: O que que eu falei?
1: Isso aí tá terminando o
3: programa, falei um pras duas?
1: Falou.
3: Quanto que é?
1: 11
3: pras duas. Ah, não, eu quis dizer 1 pras 10 pras duas.
1: Isso é importante. No dia 26 de maio, no programa das 13, a Rodaica comentou sobre um casal durar mais tempo morando um em cada casa.
4: A Rodaica fala isso toda semana.
3: Isso é um
4: toda
3: sonho, semana, cara, isso é um sonho.
1: É um sonho.
4: Só depende de ti.
1: Mas eu discordo e vou explicar por quê, diz o ouvinte.
6: 1,50.
1: Eu acho que isso deixa de ser um casal e uma família pra virar apenas um namoro. A família é um projeto de Deus em nossas vidas, é nosso primeiro ministério. Temos que aprender a vencer todos os desafios. Uhum. Sei que também não é fácil, em brigas conjugais já passou pela minha cabeça essa ideia, mas eu sou contra. Tô aqui criando meu filho de 17 anos com uma mulher fantástica, que é a minha companheira, não é mãe dele. Ela tá comigo há 11 anos, então imaginem a dificuldade dessa relação. Mas seguimos fortes. Eu converso com meu filho e sempre digo, cada um faz sua parte e tudo dá certo. Criamos meus dois filhos, o outro tem 22, já casou e foi viver a vida dele. Então estamos perto de encaminhar o mais novo também. Gosto muito de ouvir vocês. Eu sou o público do mecânico de Hot Wheels.
2: Mas é um bullying direto, né, cara?
1: Obrigado. Escuto vocês no capacete enquanto trabalho e tenho que segurar o riso quando chego nos clientes. Vocês são demais.
3: Não pode.
1: Conseguem brigar até na votação de melhor do programa. Abraços e vida longa. Nos mandou o Leonardo Soares de Caxias do Sul.
3: Aí, um abraço, Léo. Obrigado aí, Léo.
1: Léo, e seguimos com aquela máxima. Cada um tem a sua vidinha pra fazer dela o que bem quiser. Que coisa mais boa. Imagina se eu tivesse que lidar com a tua e tu com a minha. Já pensou?
3: É horrível.
1: É muito complicado.
3: É por isso que Deus deu uma vida pra cada um, né?
1: É por isso.
3: Cada um cuide da sua, né?
6: Por isso que eu ajudo o pessoal da Legião da Má Vontade.
3: Da boa vontade.
6: Não, eu sou da má vontade.
3: É da má vontade.
6: É cada um com seus problemas.
3: É verdade. Pior é que tem que ser assim mesmo. Cada um com seus brinquedos, cada um com seus problemas, cada um com suas coisinhas.
4: Com suas esposas e maridos.
3: Também, exatamente. Cada um com as suas
6: namoradas.
3: Ó, 9 pras 2, rapidão, já voltamos.
6: Intervalo agora.
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12: 13 horas e 55 minutos.
13: 20 graus.
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1: Ah, mas esse assunto eu já ouvi nessa semana que passou.
2: Claro, idiotão. 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
1: Estamos de volta com mais um pouquinho de Pretinho, 2 minutos para as 2 da tarde. Por falar em Elefante Letrado, tá rolando em Porto Alegre a Brain Week, movimentando a cidade com uma programação gratuita que leva debates sobre ciência, saúde mental e conhecimento para toda a população. Deixa eu falar de um evento que vai acontecer amanhã, dia 3 de junho, dentro da Brain Week, no seu eixo comunicação. Vai rolar na casa NTX em Porto Alegre, um encontro para debates, para painéis, para palestras, reunindo professores, gestores, pesquisadores e também profissionais da educação para uma tarde de debates, como eu falei, sobre alfabetização, aprendizagem, desenvolvimento cognitivo. A programação conta com especialistas como Stanislas Daini, uma das maiores autoridades mundiais em cérebro e leitura. O Daini vai estar fazendo uma palestra sobre a biologia do aprendizado da leitura. O troço é profundo, não é pouca coisa. O encontro integra a programação da Brain Week 2026 e tem como objetivo aproximar a ciência da prática educacional, trazendo evidências e reflexões sobre os desafios da educação nos dias de hoje.
10: Importante.
1: Muito importante. E eu amanhã, então, por isso, por conta deste evento, não estarei com vocês aqui no Pretinho, porque eu vou estar lá
11: justo
1: apresentando o evento e também mediando painéis e palestras. Muito na bom. NTX com a galera do Elefante Letrado. É, o que que a gente pode fazer agora? Agora vamos acabar o programa, né? Infelizmente, quando a gente está se divertindo, passa muito rápido.
10: Não há mais tempo para nada.
1: Baita frase, adoro essa frase. 2 da tarde, cara de mal, poderia ser só uma pizzaria temática, mas é a cara de mal pizzaria, cara do Pretinho, colocando pra gente a eleição do craque. Pode sair votando, Porazinho, por obséquio.
11: Olha, eu vou votar hoje novamente no Rafael Menegazzo.
12: Obrigado, Poré.
11: Rafael,
12: eu te entendo.
11: Rafael Menegazzo.
1: Eu te entendo.
12: Hoje eu vim mais conceitual, tu tem razão.
1: Claro, veio bem conceitual.
11: Veio bem, tu acertou os pintores italianos.
1: Isso, a obra principal do Da Vinci.
11: Tu falou sobre a novela na segunda-feira, é um bom dia de novela. Tu fez uma
12: morreu Antônio Fagundes na novela.
1: Ah, ufa, cara. Como é?
13: Morreu o Antônio Fagundes na novela?
10: Não, ele vai morrer hoje.
11: Na novela.
12: Ele já caiu, né, da coisa, né?
10: Ainda não.
11: Ele já caiu.
12: Ah, mas então ele morre, né?
10: Vai cair hoje.
12: E a trama se dá nisso agora, a guria vai ser presa. Ah, não vou
11: mais. Legal, tá vendo a novela? Nem botando em segunda com fazer propaganda da Rede Globo.
12: Ah, nós somos Globo, né, Pedro?
1: Tu votou no Rafinha e o Gomes vai votar em quem?
14: Eu voto no Porã, porque o Porã tá em outra cidade e mesmo assim veio.
1: Boa.
14: E fez a piada do sem cueca pro Rafinha, que eu gostei.
1: Foi boa também, foi boa também. Porã vota no Rafinha, o Gomes vota no Porã, o Léo vai votar em quem? Ivan, vai votar em quem?
15: Eu voto em ti.
1: Assim, com essa boa vontade, assim, tipo, só se livrando do voto. Vou votar em ti.
15: Eu não tava esperando votar agora, mas eu vou votar na tua pessoa.
1: Tá, obrigado.
15: E eu te entendo aí.
1: Sobre o quê?
15: Eu te entendo.
16: Tá bem, obrigado por me entender.
15: Eu voto em ti porque eu te entendo.
16: Um voto pra cada um. Rafinha, vai votar em quem?
12: Eu, antes de votar, só vou convidar a galera. Sexta-feira tem mais uma edição do Sextou do Pretinho no Boteco Comedy em Canoas.
16: Legal, hein?
12: Showdopretinho.com ali também. É um lugar muito legal que a galera gosta de nos assistir. É um elenco rotativo ali. Fique aguardando surpresas. Meu voto vai nele. Ele que vive o extraordinário. Próximo ao mar é um outro cara. Eu ajudo ele nos seus erros. A gente troca muita ideia.
16: Deus, no Porã. Obrigado, meu brother.
12: Valeu, Porã.
16: Não me chama de irmão, brother. Valeu. Dois votos pro Porã. Rodaica vai votar em quem?
17: Vou votar em ti.
16: Por quê?
17: Pela tua performance, que é o que...
16: Ah, que é o forte dele, né, Rodaica?
12: Olha ali,
14: ele falou que o corpo dele, que ele esconde o corpo dele hoje.
16: Isso, ele esconde. Ah, isso
17: tá,
16: foi
17: certo,
16: maravilhoso,
17: ele esconder,
16: cara.
17: Mesmo. Não é pra ficar mostrando.
12: Porque o que ele é assediado, Rodaica, não, quando a gente
17: sei
12: vai...
17: Eu sei disso,
16: Rodaica. Isso eu tinha votado nele, mas eu não votei
14: nele do Instagram. Meu Deus.
17: Eu sei muito bem disso, pessoalmente também, tá? Não é só no direct.
14: Pessoalmente também?
17: Sim.
14: Ah, eu vi nos postos de gasolina, eu já vi, os frentistas ficam loucos.
17: Muito.
16: Não, e ele gostava
17: que
16: mesmo, era dos papeleiros.
17: Não tem como andar junto.
12: Não tem, ele não caminha, ele flutua.
17: É um negócio impressionante.
14: O cara olha pra ele.
16: Ele não anda, ele desfila, ele é top, capa de revista.
11: Vocês são muito queridos comigo, muito obrigado.
14: É o gaúcho mais sexy.
11: Muito obrigado.
12: Mudar teu dia, viu?
16: É o eterno gaúcho mais sexy.
14: A gente tinha que fazer essa eleição de novo.
11: Muito obrigado. Agora eu já sou um velho, né, cara? Agora não dá.
12: Era,
11: já...
12: faz um
14: era pra te passar a coroa. Pra tu passar a coroa.
12: A gente faz
11: pra
12: um
11: eu
12: master,
11: passar a coroa, né, sim.
12: Isso. O gaúcho master mais sexy, pronto.
11: Pode ser o veterano.
12: O veterano.
11: Gaúcho veterano mais sexy.
12: Master gaúcho.
14: Nós tá bem. Fazer isso aí.
11: Só recapitulando aqui, então. Porã tem dois, Rafinha tem um, Gomes tem um, Rodaica não tem nenhum, né, Rodaica?
12: Não, não, Gomes não tem nenhum.
17: Tu tem dois.
12: Eu não tenho dois, Porã tem dois, eu tenho um. É isso.
17: Tá empatado tu e o Porã.
11: Eu e o Porã.
12: Tu jamais iria votar em ti votando Porã.
11: Ele pode votar na Rodaica.
14: Ele pode votar no Rafinha.
17: Não, mas
14: Rafinha
17: é que daí...
14: Ganha. Rafinha tem um.
11: Isso, se eu voto nele empata e ganhar. Automaticamente desempata.
17: Ah,
11: é que assim...
14: Porã
11: é que
14: ou Rafinha?
11: Só o fato do Porã ter vindo hoje de Blumenau...
12: Ah, eu tô contigo.
14: Não, ele testou o equipamento. Não funcionou.
11: Manteve o bom humor, não brigou com ninguém da sua equipe.
14: Falou com pouquíssima gente fora
12: não
14: do ar.
12: Não falou de drogas pela primeira vez no
11: verdade.
12: Programa.
11: Então, Rodaica, me perdoa, eu não vou retribuir o voto, vou votar
17: mas
11: no Porã.
17: Mas nem deve, eu acho que tu tem que votar no Porã.
14: Eu incentivo pra ele continuar vindo.
11: Tá bem, exatamente. Então tá aí. Tu, Porã, o craque do episódio. Obrigado. Vou te mandar uma pizza da cara de mal entregue na tua casa aí, tá, Porãzinho?
16: Não, e manda um pix também.
11: Obrigado pela audiência, um abraço. Cortei. 6 da tarde, o Pretinho vai estar de volta.
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4: Vamos nessa então, 2h07, estamos começando por aqui mais uma edição do Multimúsica. Boa tarde para você que sintoniza, que se conecta na programação da Mega comigo, Fred. E eu vou fazendo companhia para você nesta tarde de feriado, né? Perfeito aí para desacelerar um pouco, aproveitar o tempo livre e curtir sempre com a gente aquela seleção musical escolhida a dedo para você que se conecta e sintoniza na 95. 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Tempo tá firme, céu limpo, temperatura neste momento 20 graus em Erechim, 21 graus em Paim Filho, Vila Langa, de Sananduva também nos 21 graus. É mais ou menos aí a temperatura média da região. Hoje é feriado de Corpus Christi, dia de abraçar seu gato, dia do engenheiro agrimensor, dia do gestor comercial e dia internacional das crianças inocentes vítimas de agressão, né? Que é uma data instituída pela Organização das Nações Unidas para conscientizar sobre a proteção e os direitos das crianças em todo o mundo. Bora lá então, se você tá em casa, na estrada, tá reunido com a família ou tá trabalhando neste feriado, assim como eu, fique ligado que a partir de agora então tem muita música, informação, boas vibrações na medida certa para sua tarde no ar, Multimúsica, começando com Sunbird, Back to Friends.

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1: 21 graus.
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1: Bora com as informações do trânsito, movimentação na região e em tempo real, pedágio de Coxilha no momento, 3 veículos por minuto passam pelo pedágio. Trânsito leve neste ponto, nesta RS e também nas outras RS e BRs próximas da região. Não há informações de ocorrências e também não há informações de atrasos nas proximidades, tanto nas BRs quanto nas RS.
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2: Rihanna com You The One, Nós Na Aldeia, Me Leve Para O Mar, Luke Combs, Fast Car. A gente fecha mais uma sequência nessa tarde de quinta-feira aqui do Multimúsica.
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o Exame Nacional de Ensino Médio vai ter novidades no atendimento especializado para candidatos que vão fazer as provas em novembro deste ano. O INEP incluiu no edital do Enem de 2026 o direito a suporte específico para estudantes diagnosticados com fibromialgia e com transtornos mentais, que engloba casos de crise de ansiedade, transtorno obsessivo compulsivo, conhecido pela sigla como TOC, e o transtorno de déficit de atenção com hiperatividade, o TDAH. Na prática, participantes que se enquadrarem nessas novas regras poderão contar com um acompanhante nos dias do exame. Esse profissional ou familiar ficará aguardando em uma sala reservada e monitorada por fiscais, podendo ser acionado a qualquer momento para dar apoio ou ajudar na estabilização do estudante. A medida tenta acompanhar a explosão na demanda por acessibilidade no exame, que registrou um salto de quase 200% nos atendimentos especiais entre as edições de 2022 e de 2025.

0: Labirinto dos Garotos Perdidos, novo filme de Matheus Marchetti, estreia nos cinemas brasileiros nesta quinta, distribuído pela Fílmica, conhecido por sua curadoria dedicada ao cinema autoral no streaming e que agora expande a sua atuação para as salas do circuito exibidor. Outro destaque também, Fúria no Asfalto, no original Cursa, filme que ficou em primeiro lugar nas bilheterias da Romênia, na época do seu lançamento, que foi comparado a Velozes e Furiosos, estreou nas plataformas digitais. O filme está disponível nos streamings que tem assinatura no Prime Video, Apple TV, Claro TV Plus e Roku. E sobre animações também, A Era do Gelo está de volta, o sexto filme da amada franquia intitulada A Era do Gelo Mundo de Lava no Brasil, finalmente lançou seu primeiro trailer. O longa vai ter os retornos de John Leguizamo, Queen Latifah e o Rei Romano ao elenco de vozes originais. O filme traz o retorno de Manny, Sid, Diego, Scratch e 10 anos após o lançamento do quinto filme A Era do Gelo, o Big Bang, foi lançado em 2016 e estes têm previsão de lançamento por dia 4 de fevereiro de 2027 no Brasil.
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5: 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E a hora?
0: 24 para as 3.
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0: Vamos nessa, multimúsica rolando aqui na 95, nessa quinta, 4 de junho de 2026, patrocinado por PS Atacarejo, preço de atacado no varejo. 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Música, Marshmallow, Pink, Sting.

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3: 21 graus. 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
2: E a gente vai fechando a primeira linha do Multimúsica de hoje com Big Extra Plug e Post Malone, Colt, Skank, Balada do Amor Inabalável, Talking Heads com...

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0: Pela região, a mobilização de moradores e produtores rurais ajudou a recuperar a maior parte de um rebanho desaparecido no interior de Barracão. 8 de 11 novilhas que haviam sumido de uma propriedade na comunidade de Linha Cerro Alto foram localizadas nesta quarta. Segundo o proprietário, animais foram encontrados reunidos num corredor e prontos para um possível transporte, o que reforça a suspeita de uma tentativa de abigeato, que é o furto de gato. As novilhas já foram devolvidas à fazenda e, apesar do resultado positivo, 3 animais ainda seguem desaparecidos. A Brigada Polícia Civil acompanha o caso e trabalham para identificar os responsáveis. E informações que possam ajudar nas buscas podem ser repassadas às autoridades. O governo federal estuda lançar uma nova linha de crédito voltada para entregadores de aplicativos. A proposta prevê o financiamento de motocicletas para trabalhadores que utilizam o veículo como principal ferramenta de trabalho. A ideia foi discutida pelo presidente Lula com integrantes da equipe econômica e pode ser apresentada oficialmente ainda neste mês. O programa, chamado provisoriamente de Move Motos, seguiria uma lógica semelhante à linha de crédito criada para motoristas de aplicativos e taxistas. Segundo informações do governo, valores financiados devem ser menores, já que o custo de uma motocicleta é bem inferior à de um automóvel. A expectativa é que os empréstimos fiquem na faixa entre 10 e 20 mil. Detalhes sobre juros, prazos e condições de acesso ainda estão sendo definidos e devem ser divulgados nas próximas semanas.
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0: Três e seis.
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Uma ótima tarde, um ótimo feriado pra você. Só não segue na Mega com Lost Frequency. 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
4: Temperatura 21 graus.

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2: Escute o lado bom da vida, som do Nenhum de Nós, você vai lembrar de mim, Twenan Pilots com Saturday, Nat Roots, Tiaguinho, Serei Luz.
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2: Mesmo durante a pausa no calendário para a Copa do Mundo, bastidores do Inter seguem movimentados enquanto o elenco está de férias e retorna aos treinos apenas dia 22 de junho. A direção trabalha na busca por reforços para a sequência da temporada. A campanha irregular no Campeonato Brasileiro e a proximidade da zona de rebaixamento aumentaram a preocupação no Beira-Rio. Apesar disso, o clube não deve mudar sua estratégia no mercado. Com limitações financeiras, a prioridade continuará sendo a contratação de jogadores de baixo custo e com potencial de crescimento. Segundo o executivo de futebol Fabinho Soldado, o Inter precisa ser criativo para permanecer competitivo sem comprometer o orçamento. E a Conmebol confirmou as datas dos confrontos entre Grêmio e Bolívar pelos playoffs da Sul-Americana. O primeiro jogo será disputado dia 23 de julho, às 7 da noite, em La Paz, na Bolívia. Já a partida da volta está marcada para o dia 30 de junho, ou melhor, 30 de julho, também às 7 da noite, na Arena, em Porto Alegre. Quem avançar deste confronto terá pela frente São Paulo nas oitavas de final. Num possível caminho rumo ao título, o tricolor ainda pode cruzar com equipes tradicionais, como Boca Juniors e River Plate, nas fases seguintes.
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0: 27 para as 4.
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0: Olá, estamos de volta. Rolando o som no Multimúsica aqui na Mega, patrocinado por PS Atacarejo. 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Vamos lá, tem mais música para você curtir nessa tarde de quinta-feira. Ótimo feriado. Obrigado pela companhia, pela audiência. Mick Jagger.

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1: 21 graus.
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2: Rolando o som do Multimúsica, som do Foo Fighters, Learn to Fly, pedido também da nossa audiência com o Bangles, Manic Monday, Rael, Aurora Boreal, Coldplay com Paradise.
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1: 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E a hora?
2: 4:04. 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
2: Estamos de volta, monte de música rolando aqui na 95, nessa tarde de quinta-feira, 4 de junho. Ótima tarde, bom feriado pra você. 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Bora com música, Medusa com Dermot Kennedy. Lembrando também que a partir de agora, a gente vai estar liberando um pouquinho mais cedo o sorteio do hambúrguer da Taverna Burger Pub, valendo para essa quinta-feira, tá bom? 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
6: Temperatura 21 graus.
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6: 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Segue o som por aqui, vamos de clássica com Asia.
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2: Nosso mix é diferente, versão com Jordan Pitt de Umbrella, da Rihanna. Tijuana, seja como for, Asia com Only Time Will Tell. Pra fechar mais uma rodada aqui do Multimúsica, vamos a seguir com as informações do Mega News.
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2: A gente traz nessa edição as principais manchetes dos últimos fatos e acontecimentos pelo Brasil, também pelo mundo. Líder supremo do Irã diz que Estados Unidos foram derrotados na guerra e estão sofrendo humilhação profunda. Ministro das Relações Exteriores diz que argumentos dos Estados Unidos para aplicar tarifas ao Brasil não são legítimos. Ex-vereador do Rio de Janeiro, doutor Jairinho, é condenado a mais de 43 anos de prisão pela morte do menino Henry Borel. Rio Grande do Sul lança programa de autorregularização e busca recuperar R$3.800.000 em ICMS devido. Polícia Rodoviária Federal realiza operação Corpus Christi nas estradas federais gaúchas até domingo. Governo do Estado encaminha à Assembleia projeto que trata da subvenção ao diesel. Supremo derruba idade mínima para aposentadoria especial por insalubridade. E governo Lula disponibilizará a entregadores crédito para compra de motos. Falando da previsão do tempo, amanhã, sexta-feira, dia 5, sol com muitas nuvens durante o dia, períodos de céu nublado. Noite com bastante nuvens também, mínima de 12, máxima chegando a 19 graus. No sábado, o tempo vai seguir firme também, com alguma variação de nuvens, mínima de 10 e máxima chegando também nos 19 graus.
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2: 25 para 5.
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2: Simbora, Multimúsica, de volta aqui na 95. Vamos até às 5 da tarde, nessa tarde de quinta-feira, 4 de junho. 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
1: 21 graus.
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1: Dólar em alta de 1,15%. Lembrando que hoje é feriado nacional, né? Não há movimentação aí no mercado financeiro. Então, fechou ontem neste valor, nesse patamar. O euro também em alta de 0,86%, cotado a 5,87. Bitcoin, queda de 3,19%. Bolsa de valores, índice Bovespa também ficou em baixa de 2,22%. O governo do estado encaminhou à Assembleia o projeto que permite a adesão do estado ao programa emergencial para reduzir os impactos da alta do diesel. A medida faz parte de uma iniciativa conjunta entre governos estaduais e a União. A proposta prevê uma subvenção temporária de R$1,20 por litro de diesel e desse valor metade será bancada pelo governo federal, a outra metade pelos estados que aderirem ao programa. No caso do Rio Grande do Sul, o impacto estimado é de cerca de 118 milhões. Segundo o governo, a iniciativa busca amenizar efeitos da instabilidade internacional no mercado do petróleo, agravado por conflitos geopolíticos recentes.
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1: Muito bem, 8 faltando para 5, finaleira do Multimúsica. Mais uma vez a gente agradece a sua audiência. Já tá rolando por aqui, som da playlist Mega, os destaques, lançamentos, as mais tocadas da programação. Hoje, feriado, não temos aí a Voz do Brasil, às 19 horas. 18 horas vai rolar a reprise da segunda edição do Pretinho Básico, mas às 8 da noite tem programa das antigas com o nosso colega Leomar Bresolim e os melhores flashbacks. Amanhã eu tô de volta a partir das 14h com mais uma edição do Multimúsica. Ótima quinta para você, bom feriado. Amanhã a gente se fala aqui na Mega.

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0: 18 graus.
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1: 17 horas e 31 minutos.

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5: 16 graus.
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11: Boa tarde, meu amigo Rafinha.
12: Ah, que saudade, hein? Boa tarde, da pena, boa tarde, estamos chegando 6:06 aqui na Rádio das Nossas Vidas para mais uma edição do Pretinho Básico desta terça-feira, o Pretinho das 6 da tarde, coisa linda, que chega com os parceiros da MHNet. 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Seja Vero, já vamos disparar aqui a mesa querida. Boa tarde, Leandro Bortolassi.
13: Boa tarde, Rafael Menegado.
12: Ô, oh, que vibe boa, Lele. Boa tarde, Rodrigo Adams.
14: Salve, Rafinha.
12: Galera acompanhando o jogo aí do João Fonseca, que tá ruim pra ele, né?
14: Não, meu, mas tá com a vantagem agora pra fechar, cara.
12: Mas sempre quando dava isso, depois dava uma queda. E aí, Léo Oliveira?
15: E aí, Rafinha, beleza?
12: Tudo certo. Vini Moura.
16: E aí, meu velho, como é que tá?
12: Ô, meu velho.
16: Tudo bem?
12: Rafael boa. Gomes, boa tarde.
16: Fala, Rafinha, boa tarde. Cuidei produção, bem do nosso programa aqui.
12: Coisa viu? Linda, muito obrigado, Gomes. Os destaques do Pretinho é pra
15: Zagonel.
12: 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Só queria entregar aqui os patrocinadores pra gente poder agora respirar e hablar um pouco, né?
15: Volta livre, meu irmão.
12: Volta livre, você dá uma merda, né? Já sabe disso,
15: sempre,
12: né?
15: Começa
12: mas
15: por
12: que
15: aí.
12: O que gostaria da pena, primeiramente, tudo bom? Que bom que tá de volta aí.
15: Feliz quando
12: irá trazer os destaques, né?
15: Hoje irmão? Sim, né? Quando hoje... eu me preparo.
12: O da pena, né? Vem mais, né?
15: Aí eu venho mais, né?
12: Você já é rara, veio, não?
17: Oi, nego!
12: Oi, Joé!
17: Porra, tudo bem, nego?
12: Bom te ver. Acho que a gente nunca fez um programa assim, né? Nego, eu ancorando, né,
17: Joé? Não tive a oportunidade, nego, mas agora tô com crachazinha também, tô conseguindo entrar aqui no programa. Nego, voz, né?
12: O que tá?
17: Gripe.
12: Mas, né? Mas não tomou a vacina? Que na RBS eles liberam a vacina bem
15: antes. Chegou depois,
17: cheguei a tempo, né?
12: Ah, é verdade. Estava guardadinho, né?
17: Tô contigo, sou teu fã, né?
12: Obrigado.
17: O cara que tá aí, eu sou fã.
12: É, eu já notei isso. É só tá aqui que tu é fã, né?
17: Isso aí.
12: Mas desculpa, da pena, queria trazer o quê? Noite de reggae, não?
15: Ah, tô ansioso aí, dia 20, né? Meu irmão, eu tô
12: dia contando, 20?
15: Né?
12: Tem... De junho?
15: Isso aí.
12: Ah, não vai fazer um evento no mesmo dia que eu tô com o Das Aranha, né?
15: Não, eu vou no Das Aranha.
12: Ah, tá, ainda bem, não me ferra.
15: Não, nós vamos tudo, não. Eu... Show errado. Já errado, tá? Vamos junto. Vamos lá.
12: 20 de junho no Bar Opinião.
15: Camarote Gino, né?
12: Simpla.com, garante teu ingresso, vai ser uma noite da melhor reggae music.
17: Ou comigo, né, nego? Ingresso comigo também.
12: Não faz assim, não. Aí tu me quebra. Show, né?
17: Record,
12: não, só tem ingresso no Simpla. Mas enfim, vamos trazer aqui os destaques. Primeiramente, agradecer ao nosso querido Zé Caruana. O José Thiago é o nosso operador de lives nesse momento aqui. Abraço, Zé Carona, obrigado pela parceria. E a nossa ouvinte, que hoje completa mais um ano de vida, é a Lucimar Schneider.
15: Lucimar Amorim.
16: Eu acho que pode ser o Lucimar, não?
12: Ah, eu não sei. Acho que
15: é bivolt,
12: não é? É o aluno aqui, agora veio mais informações.
14: Eu tinha um colega no colégio que era o Lindomar, ele era feio pra caramba, nós chamava ele de Feio Omar.
16: Isso aí é o Lucimar. A escola dos anos 80.
12: Tá, então é o Lucimar. O Lucimar, ele é aluno da APAI. É portador de síndrome de Down, da cidade de Feliz, completando hoje 33 anos. Culpa foi minha. Eu tenho que ir.
15: Não, tá tudo bem.
12: Culpa é minha, ruim. Mas enfim, parabéns, irmão. Obrigado. Pô, deixa eu só mandar um abraço.
16: Tá sempre feliz, hein?
12: Tá sempre feliz, na cidade de Feliz. Manda um abraço pro neto do nosso querido Liff da Chinela, Júlio Fortes, aqui da 108.
15: Vai te dar um bagulho uma hora aí, cara. Que tem que te
14: ele fez na frente do Júlio outro.
12: Ei, ficou amarradão. Não, mas o Júlio disse, pô, obrigado, tu tá levando o meu bordão, diz ele. O Júlio Fors, que é um dinossauro do
14: ele
12: rádio.
14: Ele meteu assim, ó, é uma marca, né?
12: É uma marca, né?
15: Ah, a gente vai fazer as camisetas, o parceria com
16: livro
15: o
16: da Júlio. É o disco cueca, velho.
12: É, não, pô, além disso, é um cara que já coordenou a Rede Atlântida aqui, foi coordenador quando era Itapema FM, agora 102.3, enfim, ele tá no ar ali, mas ele me mandou um áudio dizendo que o neto dele, o Tomás, cara, desculpa, Lelê, se puder só respeitar o recado que...
14: Não, mas
12: fuder,
14: não,
12: aqui.
14: Mas é ele
12: que... Não, tá, é o Feta que tá aqui, cara. Feta, deixa tu fazer o que tu quiser.
16: João Fonseca vence o 7-2.
12: Não,
14: foi pro tie-break, mano.
12: Cara, olha só, se é pra parar pra dar informação errada, vocês estão vendo,
14: vai ganhar o amarelo também.
15: Ele merece o amarelo, cara.
12: Produtor que foi lá e vem dizer que o cara venceu.
14: 6-6,
15: ele não enxerga.
14: 6-6, foi 6-6 isso.
15: Tá, mas termina aí o...
12: Não, vou esperar, se quiser prestar atenção aqui, o produção... Vamos só mandar um beijo pro Tomás, neto do Júlio.

0: meio de Roland Barroso.
1: Não, eu também tô feliz, né? Mas é que agora nós estamos no ar aqui. Se ele ganhar ou perder, nós vamos noticiar, né?
2: Tinha um match point, ele ia perder o jogo, ele conseguiu não perder.
3: Foi isso aí que eu me enganei.
0: Ele vai virar e eu
1: não... Se ele perder, o Vitor Clay é o Mick Jagger do tênis, né? Foi até lá assistir.
0: Ele tava bem, com o Guga tava legal.
1: Aí eu tô o Vitor Clay. Vitor Clay tá lá. Mas enfim, abraço, Tomás, obrigado, parabéns aí pelo teu voo, é um queridão. Os destaques por aqui, Spotify, abrindo os destaques, promete ingressos antecipados de shows para fãs fiéis. Legal isso aí, hein?
2: Cara, é uma doideira. Mas
1: o que é o fã fiel do Spotify?
2: Que não trai. É exatamente isso que a gente tá tentando, cara, o Spotify, os artistas volta e meia brigam com o Spotify, o usuário volta e meia diz que o Spotify não tem o melhor som, que além dele ser o mais popular, não há muita vantagem pra nenhum dos lados no Spotify. Pois o Spotify entendeu que os outros apps de música estão chegando e tentando fazer coisas melhores, e o Spotify conseguiu fechar uma parceria já neste momento com 40 artistas e está ampliando exponencialmente mês a mês. O artista, por enquanto é só Estados Unidos, tá? O artista vai lançar sua turnê mundial. Sua turnê, nesse caso, nos Estados Unidos. Tá. Ele vai lá e procura o Spotify e diz: Spotify, abre por uma semana só pra quem mais me ouve no Spotify.
1: Tá.
2: Então, tem 1.000 ingressos.
1: Legal.
2: As 1.000 pessoas que mais escutam aquele artista vão primeiro receber a notificação.
3: É a modernização do fã clube.
2: É. Vão primeiro receber a notificação. Ah, sobraram 500 dos 1.000? Abre pra mais 500. Então, até o 1.500 tu vai ter a oportunidade, e assim tu vai indo, pra que haja uma cota, não são todos os ingressos, mas que haja uma cota para os mais...
3: Pra quem realmente ouve o artista.
2: Os mais engajados. E aí é qualquer coisa, não é só ouvir, Lelê. É tu compartilhar o stories que tu tá ouvindo no Spotify, é tu interagir com a tua playlist.
1: Mesmo, né?
2: É tu montar uma playlist com aquele artista. Então, sabe aquela retrospectiva que tu sempre vê, ah, tu tá no top tanto deste artista, pra que as pessoas que são muito fãs não percam a oportunidade de ver o seu fã por conta de uma fila virtual aleatória.
3: Sim, esse é um movimento também que a gente até falou esses dias, cara, porque se tu olhar o...
0: A opinião de Vinícius Moura, na Rede Atlântica.
3: Não, vocês não estão acompanhando as coisas.
1: Calma, cara, mas assim, o programa é com obstáculos.
0: Já vem aí,
1: deixa eu só te avisar, assim, mas vamos de novo na seriedade aí.
0: vem com o sarau aí.
3: Não, mano, é sério, cara.
1: Fala, mano.
3: Porque acontece, outros streamings como de vídeo, por exemplo, qual é a diferença? Cada streaming tem a sua série, os seus filmes, então tu acaba assinando eles por conta do que tem lá de forma exclusiva.
1: Do que tá disponível.
3: Exato, já as plataformas de música, elas estavam começando a entrar numa coisa assim.
1: Tá, mas você não concorda comigo que a navegação do Spotify é meio que nem Netflix, então, é a melhor de todas?
3: É a melhor, mas mesmo assim, mas Rafinha, por exemplo, tem gente que tem o da Apple lá, o Apple Music, porque a Apple te dá a facilidade de ter um ano grátis, por exemplo.
1: Sim,
3: te
1: dá vantagem.
3: É absurdo. Exatamente, então tu acaba escolhendo pelo Apple Music, tem outras plataformas.
2: É que o Spotify, Deezer, eu acho que ele tem a pior qualidade sonora, de todos.
3: Exato.
2: É pior que o Deezer, pior que...
0: Só que ele é a TV aberta da música.
2: É, só que... Qual é aquele francês que tu gosta, Lelê?
3: Colbus.
2: Esse aí.
3: Só que a galera em massa não tá, tipo... Ah, o som é melhor, o som é pior.
0: É, não sabe.
1: Só que facilidade.
2: Isso é uma coisa nossa.
3: Só que o serviço, no fim das contas, é o mesmo. O artista que tu gosta de escutar no Spotify tá no Apple Music também. Então tu precisa diferenciar em relação à tua concorrência. Esse é o primeiro passo
1: pra isso. E o Spotify também tinha uma coisa muito tripla, pelo menos pra gente que trabalha botando um sonzinho, às vezes, que era que tu podia linkar numa plataforma digital, por exemplo, um aplicativo pra botar um som ali.
0: Ah, sim.
1: Não quer botar fazer todo um set ali de picape, o caramba, não. Tu leva no tabletzinho, até no celular, tu resolve tua vida. Mas até isso caiu com o tempo, né?
0: Vocês acham que tem alguma possibilidade de, em algum momento, essas plataformas começarem a elas contratarem artistas? Tipo assim, vou contratar pra
1: fazer. Essa tese.
0: Vou contratar sei lá, o Bad Bunny, ele vai fazer um álbum exclusivo só no Spotify.
2: Eu acho que tá muito perto disso.
4: Mas já existe.
2: Porque...
4: chama-se Spotify Sessions.
2: Não, mas é que ainda não existe, Lelê, pra um grande artista, um popularzaço, que sai das outras, ainda não existe.
1: Ah, não.
2: Existem conteúdos exclusivos. Por exemplo, no mundo dos podcasts, isso é normal. Tem podcast que é exclusivo do Spotify.
0: E o Deezer também tem.
2: Tem podcast exclusivo do Deezer. Tem podcast exclusivo do
4: Prime. O podcast do Mano Brown aqui, ele é exclusivo do Spotify.
1: Exclusivo. Acho que foi ali por março ou fevereiro, a gente tava falando sobre isso.
2: Podcast do Mano Brown é exclusivo do Spotify.
1: Até eu falei que eu disse que eu não consigo entender até hoje.
0: O podcast do Mano Brown é exclusivo no Spotify. Desculpa te interrompendo.
1: Não, tu não tá me interrompendo.
4: Tá dando, tá

0: Corroborando a informação.
1: É que o lance é.
2: Tu ouve o mano a mano?
0: Exclusivamente no Spotify. Não
1: vai. Vai lá. Ah, lembrei. Não, é que eu disse que eu não entendia como é que as gravadoras nunca se organizaram pra ter o seu próprio player. Porque daí tu ia rentabilizar.
2: Tem bem menos gravadora agora.
3: Elas faliram antes.
1: Cara, não, acho que ainda tem os selos, cara. Os selos estão.
0: Tem um monte de gravadora.
1: É, meu, não.
3: Mas tem nas baitas no caminho
1: pra rentabilizar.
2: Não, mas nenhum artista mais tem tanta. Fica tão preso à gravadora que nem antigamente, cara. Sim. Não depende mais da gravadora.
0: A gravadora antigamente fazia todo um serviço que hoje é.
3: O cara grava em casa, lança e ele ganha sozinho.
1: É, mas não é todo mundo que tem esse tamanho.
2: Não, claro que não.
3: Sim, mas.
4: Mas em relação ao mano a mano, que a gente tava falando.
2: Do dele. Mano Brown, que isso. É exclusivo do Spotify.
4: É exclusivo ali no Spotify, isso, bom pra galera saber também.
2: Muito bom. Vamos seguir aqui, 6:18.
3: Procurando Deezer, não achei.
2: Homem denuncia a própria esposa por pressão psicológica pra manter relações sexuais.
3: Em Medellín, na Colômbia. Em Medellín, na Colômbia, um homem teve que procurar a polícia metropolitana.
2: Tá a foto dela ali na live, só pra galera
3: do
2: ver.
3: Vale de Aburrá. Eu pensei que era um Cuca, rapaz. Do Vale de Aburrá, porque.
1: Ah, de Aburrá, né? Meu irmão, isso aí é de Aburrá.
3: Porque no bairro de Belém, uma mulher teria golpeado a cabeça do companheiro com um objeto contundente.
2: Qual delas?
3: E a partir disso, o marido acabou a denunciando por constante pressão psicológica e comportamentos abusivos.
1: Acontece, meu cara, que é
3: de acordo
1: baboso,
3: com o marido, a esposa exigia que o casal mantivesse pelo menos 6 vezes por dia relações sexuais.
2: O marido era
3: agredido se isso não acontecesse.
1: 6 por dia é impossível.
0: É 6 por dia?
1: Aí merece.
2: Não tem como. Não tem o cara como, não trabalha, não come.
3: 42 na semana.
2: Não tem como.
3: Quase 170 no mês.
4: Mas aparece foto de fã com artista.
1: É isso. A polícia tá feliz, tá ligado?
2: nem com os trocinhos, cara.
1: Não, nem, um troço no nem com o desenhista, tá louco, Daniel, né?
4: Todo dia
2: não tem como.
1: Nem com o Daniel, né?
2: Daniel Azulay, né?
1: Nem com ele, né? Mas é a tua ideia.
2: Agora eu não sei.
1: Eu posso comentar pra me queimar, mas eu posso também não comentar. Né?
2: Não, tu que sabe. Se quiser te queimar, é por tua
1: pena. É o da
2: por
1: pena.
2: Tua conta, né?
1: Babaca, né? Meu irmão.
2: É
1: o babaca, né? O cara tem que ter braço, né?
0: Isso é tipo botar uma máquina de refri no comedor do cara.
1: Isso é que nem botar comida de graça aqui na redação, né, velho? Vai pintar de gente.
0: Não, vai.
1: Sumiu, né? Para me trazer uma pessoa emagreceu aqui na redação, tem uma turma que não vem mais. Tá saudável o ambiente.
2: Não,
1: aqui.
2: A redação nunca teve tão saudável.
3: Ele não tem mais lanche agora
2: não
3: no meio.
2: Tem lanche,
3: tarde.
2: Bebida muito pouco. Quem mais bebe não tá aqui hoje, então assim.
1: Cara. O café pingado, né?
2: Cafezinho batizado. Influencer afirma ter flagrado o OVNI em sítio no Paraná.
1: Tanto lugar.
3: Mike Salgado é um amigo meu. Um abraço pra ele, é um pagodeiro lá de Floripa.
2: Mike Salgado é um cantor aqui.
3: Não, ele tá em Floripa agora.
2: Ah, o Salgadinho.
3: Ele mesmo.
2: Ele era cinegrafista do Policiação, cara.
1: O Mike Salgado.
3: É.
1: Policiação, o cara do
3: Mike.
1: É o bruxo,
3: meu.
1: Paulão, me tchupu-tchu. Contou pro vô. A casa caiu, a cobra fumou. A gente volta na
2: Paulão se ferrou num caminhão de laranja, né?
1: Quando ele tava na
3: boa. Pô, abraço pro Mike Salgado. Mike Leão é o influenciador que compartilha a vida dele num sítio lá no Paraná.
1: Leão.
3: E ele passou o dia inteiro falando que a fazenda dele tava tendo coisas estranhas no decorrer do dia. Ele compartilhou que os animais estavam estranhos durante o dia. No fim da tarde ele tava ouvindo uns estalos, quase como se fosse um gemido.
1: A cobrinha.
3: No telhado, em cima da casa dele.
4: Isso aí foi o dedo proibido.
3: No fim do dia... Ele viu uma série de luzes acendendo e apagando numa mata que, em tese, não tem estrada, não tem prédio, não tem casa, não tem nada. Ele tentou perseguir, inclusive, essa luz. Ele viu essa luz levantar e sair andando.
1: Pô, mas olha ali, vamos perguntar pra quem tem essa vivência, assim, de campo, né? Final de tarde, uma tacinha aqui e tal, olhando o pôr do sol. Lelê, isso já aconteceu em Eldorado?
0: Não, cara, eu adoraria acontecer isso. Eu sempre fico procurando. procurando às vezes lá.
1: Só é não, só tu mandar pra ele o anelar do capiroto que tu vê tudo que é luz. É só o anelar.
2: Mas diz que outra moradora viu ali, tá ali na manchete.
3: E aí ele começou a rodar ali nas propriedades ao redor pra ver se mais alguém tinha visto. Porque ele filmou, tem imagens, tem no perfil dele que é @MikeLeão, acho que é isso.
2: Eu vi um garotão tatuado.
3: Ele mesmo, de bigode.
2: Isso aí, tá com um chapéuzão.
3: E ele sempre faz uns conteúdos mais bem-humorados, assim, e aí nesse ele tá bem sério, assim, dizendo, cara, eu sei que muita gente não vai acreditar.
2: Tô chegando, né?
3: Eu sei que é uma doideira, mas eu preciso compartilhar o que eu vi. E aí ele falou, e eu tenho imagens. Só que, meu, é aquela velha imagem de objeto não identificado, né? Granulado, de longe.
0: É, tem que avisar pro Zé, tem que perder a graça.
2: Objeto voador não identificado, né? É o óbvio.
0: Óbvio, né?
2: Isso, óbvio.
0: Olha só.
2: Mas eu passei por uma situação dessa quando eu trabalhava na Pop Rock. De noite na madrugada, eu trabalhava da meia-noite às 4 da manhã. Saí, pra quem é da Grande Porto Alegre, tu pega a BR-116 e vem a Porto Alegre. A BR inteira, cara, uma luzinha. Bah, aquele troço enlouquecedor. E pouca gente, 4 da manhã, só os virados da noite e eu saindo da rádio, né? Vem, até chegar ali, bah, quando cheguei na Mauá, um helicóptero. Era um helicóptero.
3: É um campeão,
1: que loucura, né?
3: Mas tu foi cagada.
2: Não, eu fui assim, cagado, quando gente. Deu, abriu todas as luzes.
3: Ah, eu tô cagado, tipo, ah, você tem vieram, eles vão te pegar. Meu
2: cara, eu tô presenciando algo
3: histórico.
2: Histórico.
1: Tem um filme que vai estrear no cinema agora com essa pauta aí, né, de ETs chegando.
2: Mas não teve aquela parada em Passo Fundo lá, que não tem aquelas rodelas lá, aqueles troços?
3: É inventado, já admitiram.
2: É inventado?
1: É, agora o que tem, esse filme aí que vai sair, vai pro cinema.
3: O ET de Virgínia.
1: Meu, tem os diria aí também.
0: Não, tem um documentário.
3: Agora muito é oficial. Massa
0: do
3: ET. Agora é oficial, tá? Perdeu o João Fonseca. Perdeu
2: o João Fonseca.
3: Eliminado nas quartas de final.
1: 3-0.
3: E o Roland Garros.
1: Levou um pneu.
0: Tem um documentário que baixa no YouTube, fácil do ET de Varginha, mas um documentário feito por uns gringos. Eu acho que é a BBC de Londres.
3: Ah, eu gosto do ET Bilu.
0: É legal.
1: Ah, esse aí, Atri. O que tu quer, ET Bilu?
2: Busquem conhecimento.
1: Eu gosto daquele documentário com o Will Smith e o Tommy Lee Jones. Muito bom.
2: Qual?
3: Não é um documentário. Filme de ficção.
1: Bibs.
2: Aí, Bibs ou Mibs?
1: Bibs, isso?
2: Bibs. Mibs. Tribão de comer o Bibs.
3: Documentário. Não é um documentário, é um filme de ficção.
2: É.
1: Sério?
3: Inclusive, sério. Teve a continuação que eles não participaram porque os dois brigaram, nunca mais falaram.
0: Mas o filme não é de ação?
3: É.
2: Eles podem brigar daí.
0: Tem briga no filme de ação.
3: Não, mas eles brigaram, os atores brigaram.
2: Na vida real.
3: Sabe
1: que lá em Rio Grande tinha um falecido repórter que se mamou e acordou de madrugada e começou a ver Armagedon.
0: Como é que ele conseguiu?
2: Começou a ver o quê?
1: Armagedon.
2: Armagedon.
1: Que o mundo tá acabando. E ele achou que era o Jornal Nacional. E entrou no ar na rádio e falou que o mundo estava acabando.
2: Não, não é possível, cara.
1: Já cantou pra subir ele, né?
0: Então pode falar quem é.
1: Ah, posso falar o nome dele, será?
2: Claro!
1: Charles Saraiva.
0: Né? Se foi, ele se foi.
1: Charles Saraiva, beijo pra ele.
2: Tá contando histórias em outro lugar agora, né?
1: Tá contando histórias, um grande repórter que eu tive o prazer de trabalhar.
2: Muito bom, todo mundo erra, né?
1: Não, mas essa aí foi histórica.
2: Essa foi campeã. Último. Último destaque por aqui, 625, influenciadora. Olha aí, nós estamos no meio aqui. Transforma descoberta de traição em chá revelação e surpreende a amiga.
3: Não é igual aquele que a gente compartilhou aqui, que era uma cidadezinha
2: perto
3: de Ibirubá, lembra?
2: Ali, tá claro.
3: Não tem a ver com isso, tá? O que que acontece?
2: Não,
3: essa aí na imagem é a Bela Mantovani. Ela é uma influenciadora que tem uma amiga que disse pra ela: amiga, eu acho que meu marido tá me traindo, meu namorado tá me traindo. Eu sei que tu é boa em rede social e tal, tu me ajuda a descobrir? Ela falou, claro. E aí ela não disse como, mas ela começou a ir atrás do Magrão. Aí foi nas redes sociais do Magrão, achou um printzinho aqui.
1: Olha,
3: falou com uma outra guria que seguiu o Magrão aqui. Juntou umas provas.
2: Isso,
3: e aí
2: acabou.
3: Disse que, pá, tá, minha amiga tá sendo traída. Agora que a notícia já é ruim, o que que eu vou fazer?
2: É ruim mesmo.
3: Montou uma festinha de chá revelação de traição, por quê?
2: Infidelidade, disse, né? Tem uma camiseta ali, ó. Infidelidade.
3: Eu já ia ter que contar pra minha amiga que ela foi traída. Então o que eu fiz? Eu tratei logo de transformar numa coisa divertida.
2: Certo.
3: Fiz uma festa, comprei as bebidinhas, a gente se divertiu, deu risada e a minha amiga está sendo traída.
2: Tomou um vesgo. E ela anunciou assim, realmente tu tá tomando uma coisa.
3: Sabe,
1: eu tenho que trazer um detalhe sobre essa notícia.
3: Omitimos a identidade do casal.
2: Tá certo. O que houve da pena?
1: Bela Mantovani, ela é uma
2: O que é?
1: Uma atriz de filmes eróticos.
3: Ah!
1: Ela grava filmes eróticos, então isso.
2: Como é que tu sabe disso, mano?
4: Eu sou do Ele é consumidor, né? Ele é consumidor. Ele é o público.
3: Sou o público
4: na ativo. Na época da locadora, onde é que tu ia?
1: Na escondida ali, né? Pegava um filme do Stallone.
2: Pô, jamais imaginei que ela foi e nada.
1: No meio da Silvia
3: Sente, no meio. Né?
4: Cortininha, aquela cortininha.
1: De... Regininha Poltergeist e embaixo ali o. Certo. Um morto muito louco, né? O que eu desconfio que seja isso aí? Um grande golpe pra poder só aparecer pra divulgar talvez um novo videozinho. Que ela tem conta no X-Videos, no OnlyFans, no Privacy. É. Se você colocar Bela Mantovani.
2: Acabou de botar um monte de gente lá agora.
1: Bela Mantovani no X-Videos.
4: Me impressiona que o mesmo cara que não sabe que MIB é um filme de ficção, ele fez uma grande construção aqui.
2: Prioridades. Não, mas é um pouco do, é o segmento dele, né?
4: Não, então,
2: eu sou especialista. Ele consome outra coisa.
3: Ele ela... não entende de ET, mas entende de Varginha.
2: O esquema dela é 360.
1: Isso aí, eu sou amigo de várias atrizes.
4: 23.
1: Perdocas.
2: O quê?
3: O pior é que é verdade.
1: Pernocas.
2: Quem é Pernocas? É uma atriz.
3: É uma atriz de conteúdo adulta gaúcha.
1: Aqui no Rio Grande do Sul.
2: Meu Deus, é uma vocês são muito encarnados.
3: A gente entrevistou ela no Dois Gordos da Madrugada.
1: É amiga.
3: Sei lá, Dois Gordos e uma Pernocas. Ela quis, inclusive, gravar com o Gordo Léo.
1: Vou falar só duas, né? Isso, o Gordo Léo, ela convidou o Gordo Léo pra...
4: É verdade.
1: Ah, é?
3: Ao vivo, tá bom, né? Ao vivo no programa.
1: E a Márcia Imperator, né? Tá. A música de fertilidade é fechamento.
2: Essa coisa de traição, hoje eu vi uma cena que eu nunca tinha visto na vida. Eu tava dobrando ali na Bento Gonçalves, aqui perto da
3: imagina, rádio. Eu vi minha mina.
4: Não,
3: eu
4: vi outro. Uma da mina de vocês.
2: Meu, mas olha que viagem, certo que era traição. Meu, um magrão ajoelhado na frente da mina.
3: Ah, pedindo.
2: E a mina de dedo e dando uns tapas, assim,
3: isso,
2: sabe?
3: Isso aí cria uma casca no magrão que ele nunca
1: mais vai esquecer.
3: Não, claro que é.
2: Eu não tinha visto, cara, e o magrão assim, ó, numa
3: de um constrangimento, meio da dentro, isso aí.
2: Tomando um monte de biaba.
3: Vai pra uma rua lateral, né?
1: Ô, meu, eu tô passando todo dia numa rua que eu não passava antes, tá? E aí agora, mais ou menos sempre no mesmo horário, tem um casalzinho que meio que se encontra escondido atrás de uma árvore, assim.
2: Olha aí.
1: Isso aí é amante, velho. Isso aí é os dois.
4: Ah, mas, pô, vai pra um lugarzinho diferente.
2: É, mas é amante raiz. Árvore,
1: pô. Na rua, velho.
4: Sim, árvore, né, raiz.
1: Ô, meu, eu passo ali todo dia, eles estão abraçadinhos. E aí eu passo
2: amante raízes.
1: E o magrão fica me olhando assim, de tipo, ah, vamos ver.
2: Mas eles são mais novinhos? Novinhos?
1: É, segundo assim,
2: dá pra comigo. Ver, é bem
1: 30 anos, uns 30 anos.
2: É, buzina, um pouco, faz um bolo.
3: Todo dia fala um nome diferente. Ô, Otávio!
2: Pai e mãe não quer não, esse relacionamento,
4: ideia,
2: né?
4: Baita ideia.
3: Mas não traia, né?
2: Não traia, exatamente.
4: O pretinho básico é contra a traição.
2: 6:29, vamos aí, Joia Rara, ou Vini Moura, não sei
4: vamos
2: quem
4: lá,
2: é que vem.
4: Vamos lá. A avó, ela chega na casa dela.
2: É uma piada?
4: É uma piada.
2: Maravilha.
4: A avó chega na casa dela, ela olha pra cima, casa de dois pisos.
2: Pô, que legal.
4: Ou melhor, vou mudar, não é uma casa de dois pisos, é um apartamento.
2: Começou bem.
4: Eu quis mudar.
2: Tá, isso é tri legal pra uma piada.
4: É um apartamento. Ela
3: começa de novo.
4: A avó chegou no apartamento dela.
2: Tá bom.
4: Ela olhou pro quinto andar assim, olhou e o netinho tava jogando as coisas pela janela. Jogou o computador.
2: Ué?
4: Jogou uns brinquedos, jogou um videogame. E ela subiu já, pé da vida, né? Subiu, chegou lá e perguntou: meu netinho, por que tu tá jogando as coisas pela janela?
3: Ah, tu desistiu da piada, né?
2: Ah, não.
1: Ah, eu gostei, não, agora que eu entendi.
2: Não, sim.
1: Pô, é muito boa a piada.
2: Sim. Ela é boa. Eu acho que o Vini gosta muito daquilo que ele conta, daí ele...
1: A cara, essa é pica não, pra cara.
2: É que se tu te perdeu, eu acho um pouco ali. Ia ser
1: piada.
2: Muito mais legal se tivesse focado
1: não,
2: ali.
1: Não, cara, mas essa é piada
2: da casa, não. O cara não tem como
4: é jogar. Que tem que sair do microfone pra fazer essa, cara.
2: Sim, não, claro.
1: Tá jogando pela janela.
2: Não, entendi.
4: Cara, essa é boa,
2: não,
4: cara.
2: Super legal.
4: É que o público tá difícil hoje.
2: Mas alguém tá rindo,
3: Aqui é sempre difícil.
2: Não, é sempre
1: aqui
2: difícil.
1: Aqui é teatro no piva.
2: Não, aqui as pessoas fazem questão de não rir quando é contam alguma coisa.
1: Tudo piva.
2: Não, tudo piva foi maravilhoso. Aliás, sexta-feira tem no
1: tem
2: em Canoas.
1: Tem que avisar o pessoal, né? Que,
2: Canoas, galera de Canoas que não irá fazer feriadão prolongado, tem alguma coisa pra ser feita em Canoas.
1: Show do Pretinho.com, nosso elenco rotativo.
2: Rotativo.
4: Meu Deus, cara.
1: Vai lá,
3: jogo do Gordo Léo, Rafinha Menegazzo, eu e Vini Moura.
2: Boa,
3: esse
2: vamos
3: é o nosso
2: ver.
3: Elenco de sexta-feira.
2: E aí, Lelê?
5: Me chamo Ingrid, moro em Portugal há 7 anos, mas sou de Alvorada.
2: Bem, Anja.
5: Acompanho vocês desde os tempos da PUC. Inclusive, eu estava na inauguração da Telehouse.
2: Ah.
5: Fiquei um tempo longe, mas de 4 meses pra cá, retomei a rotina de ouvi-los todos os dias pelo Spotify.
2: E que troca, né?
5: Quero compartilhar um relato. Segunda-feira, uma grande amiga e colega, também imigrante, estava passando por um momento muito difícil.
0: com diagnóstico recente de transtorno bipolar e pensamentos suicidas.
2: Opa!
0: Em um ato inesperado para tentar animá-la, comecei a cantar a música do palhaço Ketchup.
2: Ah, do Ketchup.
0: Quer um carinho? Quer um beijinho? Ou quer que eu te chupe? Mas num tom de amizade, sem maldade.
3: Vai, eu gosto dessas amizades.
0: Ela caiu na risada e me disse, só você pra salvar o meu dia. Legal. Hoje ela está bem e a gente ri muito lembrando das músicas do Ketchup e do maionese. Além disso, meu filho de 10 anos é fã do Gordoel e sonha em conhecê-lo pessoalmente quando formos ao Brasil. Gordoel. Ele passa o dia inteiro cantando a música do palhaço maionese.
6: Se você está feliz, pegue o meu nariz. Mas se você tá mal, pega no meu palhaço maionese, dia 9 em Jaguarão, confirmado. Tá
0: chegando, hein? Confirmado agora. Vida longa ao PB, saibam que vocês são um verdadeiro remédio e que a missão de vocês de levar entretenimento salva vidas. Um abraço da Ingrid de Portugal.
2: Pô, que legal,
3: jamais,
2: né?
3: Jamais imaginou que o palhaço Ketchup ia salvar alguém.
0: Eu achei que ia longe.
3: Ah, tua cabeça é doentia.
6: Não, o Adas é doente.
3: A tua cabeça é doente.
6: Eu achei que as meninas se pegaram.
3: É isso aí,
6: é isso aí.
0: Cara, nós salvamos uma vida e tu achou legal? Eu achei massa.
2: A gente salva vidas.
6: Todos os dias, todos os segundos.
2: A gente é que nem SOS Malibu.
6: Vamos salvar mais vidas?
2: Vamos lá.
6: Bom dia, pessoal. Estou enviando este e-mail pelo operação jeito de amanhã, né?
2: O que que eu...
6: Tinha da Operação Gorfinho, né?
2: Que é que deu?
6: Se mama e vomita, Operação Gorfinho. Estou enviando este e-mail para saber a opinião de vocês sobre as pessoas que assistem a vídeos no celular em qualquer lugar. Restaurante, lanchonete e até mesmo em casa no sofá.
2: Eu só na redação.
6: Enquanto estamos assistindo a TV.
3: E aqui também.
6: Não sei se sou apenas eu que me irrito com isso, mas parece que essa situação está em todo lugar. O que vocês acham? E aproveito para assinar a campanha. Usem fone de ouvido.
3: Ah, isso é uma boa. Queria a opinião de Rafinha Menegasso.
2: Ah, eu gosto de ouvir assim, bem solto mesmo. Na redação, eu boto os pezinhos pra cima.
0: Atrapalhar os outros, no caso.
2: Ah, não é atrapalhar. Eu me sinto à vontade.
3: Tu faz também, tu faz também.
2: O Adas também, o Lelê, tu também, Lelê. Agora que tu tem uns fones.
0: Agora não.
2: Agora.
6: Sou atrasado. O que vocês viram depois.
2: Aqui também, ó. Aqui também. Léo Oliveira, adoro ouvir os troços no talo.
3: Também, também.
2: Adoro.
3: Puxa o assunto contigo e dá play num vídeo.
2: Isso.
3: Exatamente. E aí já é um transtorno, cara.
6: Sabe o que eu me assusta? A qualquer hora que eu entro no meu Instagram, se tu botar ali, o Gordo Léo tá online.
3: Tem que tirar o online, porque senão o Adams vai ficar tirando.
6: Que isso,
3: mas tu é amigo.
2: Tá online. Aí, meu, bate, tá muito online.
6: Eu vou ter que comer ele, tá? Pode comer. Pelo jeito tá com vontade, fica mandando vídeo toda hora, né?
3: Vai, né?
6: Eu sou um, eu tenho que me fuder.
2: Né?
6: Não, tem mesmo,
2: me
6: cara. Você só gosta de divertir quando tu toma invertida, fica.
2: 25 minutos pra 7, tem o sincericídio cagão, aqui, ó. Calma, que vai ter sincericídio. Que isso? Caramba, ninguém fez, tá aí.
3: Tá,
2: tomou amarelo, então fez
3: amarelo.
2: Amarelinho
3: pra ti. Tá dando
6: piti de graça, tamo te erguendo, rindo, pô.
3: Aí, ó, aí, ó.
6: O cara tá erguendo, me deu uma botada no cara.
2: Jogou o cara na água ali, ó. Salve, pretinho, sou o Matheus, ouvinte desde 2018. Hoje moro na Austrália. E antes que o Lelê diga alguma coisa, não. Aqui não é amanhã, aqui é hoje e amanhã é amanhã, Lelê.
0: Não. Nesse momento, sim, agora.
2: O cara mora na Austrália.
0: Não, só um pouquinho. Agora são 18h35 aqui. Lá que horas são? 6h35 da manhã.
2: Eu não tô na Austrália agora.
0: Ou seja, pra nós aqui lá já é amanhã.
2: Bom, tem
3: o cara mora lá. Antecipou o que o Lelê ia dizer.
2: Isso.
3: Discordou já dizendo que ele mora lá e que lá é sempre hoje.
0: Pra ele, é hoje.
6: É amanhã lá, já viu?
0: Pra nós é amanhã.
3: Tá, então tu é ontem pra ele.
0: Tu é o passado.
3: Claro.
0: É.
6: Óbvio. Teu passado
3: não é óbvio, cara.
0: Cara, mas só um pouquinho, que dia hoje aqui? Nesse momento agora.
2: Hoje é terça-feira, dia 2 de julho.
0: Não, na Austrália já é dia 3.
2: Não, mas aqui, o Gomes perguntou agora aqui.
6: Onde é que é o
0: cara, o pretinho de agora que está indo ao ar no dia 2, pra ele vai ao ar no dia 3.
2: Sim, mas às vezes é que eu consigo entender o Fetter, às vezes.
3: Pra ele, por exemplo, segunda-feira é que dia, Lelê? Dia 5?
0: Segunda-feira é dia 5.
3: Ah, sexta-feira, perdão. Na sexta-feira ele vai estar ouvindo o programa do dia 4 e no sábado ele tem programa no dia 5. Não tem, pra nós não tem.
0: Não, não entendi o que ele falou.
2: Ah, eu vou ler os sincericídios do Magrão.
3: Na segunda-feira, pra ele, não tem pretinho.
0: Tá, então tu quer me dizer que agora, então, não é amanhã na Austrália. Agora,
3: não,
0: nesse momento.
3: Não, é não hoje. É. Pra ele é hoje.
0: Lelê é o cara com a plaquinha do apocalipse na
2: televisão.
0: Não, é que pra ele é hoje, mas pra nós aqui é amanhã.
2: Imagina na
0: Copa. Eu falo por mim, não por ele.
2: Tá, vamos posso lá. Seguir aqui? Vocês seguem sendo minha parceria praticamente todas as manhãs, indo pro trabalho, ouvindo o Pretinho das 6 ao vivo. E os gordos da madrugada são meus parceiros quando tô fazendo aquele Uberzinho delivery pelas ruas de Brisbane, cidade do ex do Rafinha, o Pablo. Ah, que saudade. Magnânimo, acho que já passou da hora de tu dar uma relaxada e deixar a vibe do programa rolar. É uma patifaria esse negócio de ficar matando os personagens. Ultimamente, tu anda muito cocôzinho, diz o garotão aqui da Austrália. É. Lelê, meu amigo Lelê. É.
3: Meu amigo.
2: Segura chato. Um pouquinho, larga um pouco os dos eggs do Fetter e tenta ser mais autêntico, Lelê. O Fetter gosta de e-mail bem escrito, tu também. É. Fetter gosta de orquídeas, e tu também. Já deu, meu parceiro, vamos dar uma segurada, gatão.
3: Tá bom, amanhã.
2: Ser autêntico é mais bonito, tu já é um velho barbado, te apruma, velho putão.
3: Quer dizer que eu não posso gostar das mesmas coisas que os outros.
1: Dá ele de volta, meu, não pode falar isso, velho putão.
3: Ah, tá louco, meu.
1: Velho putão.
3: Se ele pegasse o tempo que ele tá desocupado, mandando
1: o
3: e-mail,
1: que ele tá aí dirigindo esse vídeo, se ele fosse cuidado, mas
2: é o sincericídio, não. Se a gente rebater.
3: Isso aí é ofensa.
1: Tu sabe que ele é um velho.
2: O Gomes. Chegou no Gomes. Gomes, já deu também. Para de ser uma mulherzinha criando intriga, instigando os cartões. Meu jovem Rayovac, já entendemos o personagem.
3: Deu 3 cartões hoje e não pedi nenhum.
2: Mas ele tá falando de ti agora aqui, Gomes, né? É Gomes.
3: Ai.
2: Vai chegar o meu aqui que ele vai me derreter, obviamente. Adams!
1: Ah, vai, fala aí. Fala, entre uma entrega e outra, vem me encher o saco aí, velho.
2: Ah, não, olha só, não, vocês estão poucas ideias. Quando não, é sincericídio, a gente ouve.
3: Tá todo mundo
2: não,
3: muito é que cocô.
2: O cara não, vocês estão cocô. O cara
1: ofendeu, Lelê. Não,
3: o Adams tá cocô.
1: Também tô.
2: Não, ele quer mudar o...
3: Nós estamos de boa.
2: Ele quer mudar o...
3: Tá, muda o material, então.
2: Ele vai mudar
1: vocês querem que eu pare esse sericídio?
3: Não, não, continua. Na mesa do cara, o cara tem que ouvir.
2: Vem. Ele quer mudar o meridiano de
1: grito.
2: Cara, ele só te chamou de velho barbado de putão, só isso?
3: Tu nem é barbado. Sim,
2: ele quer mudar o fuso horário agora do mundo. Tá, o Gomes já deu aqui, mulherzinha. Adams, é isso. Não te derreteu. É isso. Viu?
3: Olha aí, ó.
2: Beleza.
3: Ó, já tem um.
1: Não, é que o é isso, ele quer dizer que eu sou insignificante no programa.
3: Cara, não, como é a opinião dele, meu cara. Ó, já tem um Brisbane pra comer agora.
1: Baita loja.
3: É legal.
2: Ele inclusive não vai, porque ele inclusive te cita de novo aqui, cara, não te atira.
3: Ah, tu jogou pros colegas.
2: Vini, todo mundo já entendeu que tu sabe fazer personagem. Agora foca em um só pra ver se consegue emplacar no Pretinho. E para de disputar pelas bolas do Fetter, porque com o Lelê pendurado ali já tá complicado.
3: Tá,
2: continuação.
3: Tá falando errado, tem que vir pro lado dos mongolão. Ah, eu falei,
2: tô
3: já.
2: Do meu lado. Léo, tu é foda, meu irmão. Sou teu público, diz o garotão aqui. É isso?
3: Não tem um mas?
2: Não, não, eu achei que ele.
3: Ah, tu também.
2: Já Rafinha!
3: Canguru, mas fica até chato quando o cara não xinga outros.
2: Não, eu não sei receber elogio, eu prefiro que o cara me derreta.
3: Pode falar, ele falou que o Léo é foda, o Léo ficou triste porque tá todo mundo sendo derretido dele, não. Daí ele ficou, porra, é.
2: Ah, sacanagem, só tu, ele gosta só de ti.
3: É ruim. Eu não gosto disso, cara.
1: É ruim, o cara não gosta.
3: É ruim.
2: Rafinha! Tu é monstro sagrado, fica firme, meu velho. Hoje tu é um camisa 10 do time. Os caras podem até tentar te diminuir, mas isso é normal quando o cara é desequilibrado, ou desequilibra melhor. Mesmo com as expulsões injustas e toda essa perseguição, tu segue sendo o meu cara do time.
3: Ah, mas ó, meu, o Leleu veio pro tão mesmo.
1: É. Levou o Soteldo.
3: Tu vai comer outro, não estraga.
2: Brincadeiras à parte, vocês são todos monstros sagrados do entretenimento e talvez nem tenham dimensão do quanto ajudam as pessoas.
3: Meu Deus.
2: Posso falar especialmente por nós que moramos longe de casa.
1: Meu cara.
2: Mesmo eu não sendo do sul, vocês viraram um pedaço do Brasil.
3: Ai.
2: Que me acompanha diariamente aqui do outro lado do mundo.
3: Esse canguru quer virar bom.
2: Jorginho, manda um. Ai, é muito legal.
3: Muito legal, Brisbane Mangolão.
2: É muito legal. Gosta, olha né? Só, ele não gosta do Adams, ele gosta do Jorginho. É. Me desculpem o e-mail longo. É. Abraços do Matheus diretamente da Austrália. Valeu, Matheus. Obrigado, meu irmão.
3: O Matheus quer fazer o canguru peleiro
2: contigo.
3: O
2: Matheus tá
3: muito.
2: Tá
3: meu cara. Meu cara.
1: Meu camisa 10.
2: Para com isso, peraí!
7: E aí, meu irmão? Tranquilo, meu irmão? Tô aqui, tô na vibe, meu irmão.
2: Deu pra ver, né? Tranquilo, tá na vibe. Pô,
7: que beleza.
2: A galera não tá muito na vibe, né?
7: Não, o teu tá feliz ali, o garoto vai sentar agora.
2: Tá cansado.
7: O Adams tá bem, tá bonito, o Adams. Feliz por ti, meu irmão.
2: Por quê? Vai pra Copa,
7: né? Vai pra Copa, né?
2: Lelê também.
7: Vai levar uma mochila.
2: Tu vê os dois mais bem morados vão pra Copa, tu já viu isso?
7: Pode levar uma mochila pra mim?
2: Se tem uma coisa que eu não vou arriscar nada, é levar uma mochila tua, cara.
7: Não, mas educativa, não é isso, eu vou fazer o...
2: Ah, é, o que teria dentro
7: ali? Papaduras.
2: Ah, legal.
7: Mas não mexe. O cheiro é meio forte. Cheiro
2: é forte. Né? Cachorrada, como
7: eu
2: é que fica?
7: Eu tô feliz, cara. Ah, agitado.
2: Eles deitam na frente dela.
7: Eita, dele.
2: Já viu como os dois mais felizes do programa hoje vão pra Copa.
7: É que eles estão loucos pra ir embora, pra dar um azar.
2: Eles não aguentam mais estar aqui com a gente.
3: É que eles avisaram muito antes que eles vão, eles estão
7: vendo. Tinha que avisar o cara na quinta-feira.
3: É isso, amanhã tu vai.
2: Sequestrar o cara na frente de casa, vem. Isso, vem, tu foi...
4: Vai pegar uma escala dos garotão.
2: Convoca, e aí? Ah, não, é. Contei o dia, né? Eu vou estar só aqui. Vamos, Adams! Vem! Ô, Lelê, vai, entrevista lá, Lelê.
7: Hoje eu já descobri que tem 92 também, meio dia.
2: É mesmo?
7: É,
2: não,
7: eu vi a escalinha dele.
2: Mas eles vão voltar fininho ou gordalhaço.
7: Não, nos Estados Unidos é gordalhaço.
2: É gordalhaço. Não, mas é muita caminhada, né?
7: Fast food, fast food. É uma cada paradinha, pizza um dólar
2: mas
7: e vai.
2: Mas quer dar uns destaques aí, não?
7: Pô, eu tô no teu tempo, meu irmão.
2: Então vamos
7: vem,
2: lá, meu irmão.
7: Vamos lá, então que eu tive um encontro hoje à tarde, o dia, mas acabei me queimando.
2: Com
7: tô com uma namorada aí, né?
2: Ah, é? Pô, que legal.
7: Nayara, o nome dela.
2: Qual
7: é?
2: Como?
7: Nayara.
2: Nayara?
7: Isso, ali de Cachoeirinha do Sul.
2: Nayara. Opa. Não, aí, não tá. Cachoeirinha do Sul não existe.
7: Não, ou é cachoeira.
2: É, ou é cachoeira ou cachoeirinha.
3: Mas ou
2: é
3: mais três cachoeiras.
2: Ou três cachoeiras.
4: Mas e se for o sul de Cachoeirinha?
3: Ou Cachoeira do Bom Jesus.
2: Cachoeirinha, então?
7: Cachoeirinha.
2: Grande Porto Alegre.
7: Ela foi apresentar o pai dela e durante o papo o velho peidou na minha frente.
0: Não. Era na casa dele? Tá aí, qual é o problema?
7: Cara, eu olhei pra ele e falei, ó, de fome o mudinho não morre, tá aprendendo a pedir linguiça.
0: Não. Falou isso pro teu sogro?
7: Falei, de fome ele não morre, o mudinho aprendeu.
2: A gente entendeu. Linguiça. Eu achei uma merda, mas tudo bem, achei que veio com destaque legal.
4: É bom, tô falando que eles são difíceis hoje.
7: Não, agora vai.
2: Pode ser mais, então. Ele pode ser usar a inteligência mais lúdica e tal, aquela coisa, destaque. Não, ele vai e larga essa
7: ele
2: merda
7: pode
2: na primeira.
7: Inteligência.
2: Porra, velho. Vamos tentar de novo.
7: Vamos lá, então. Só convidar a galera aqui amanhã no Kellys.
2: Amanhã, quarta-feira.
7: Uma bandinha que eu montei só com cartão.
2: Véspera de feriado amanhã.
7: Amanhã no Kellys tem
2: um... quente.
7: Bacana, hein?
4: Até um galo.
7: Sou, meu irmão.
2: Sou.
7: Vai ser bacana amanhã. Eu montei uma banda.
2: Sou Music.
7: São três carteiros obesos. E três carteiras tão mais
2: robusta,
7: parrudas, sim, os gordões. E aí, elas vão cantar uma muito bacana, são todos parentes, os carteiros gordão. Vai ter então o meu show do Fret Family. Vai ser bem legal.
2: Fret.
7: Fret.
2: Ah, o Fret Family.
7: Tu tinha razão.
2: Tem dia que é noite. Não, mas aí assim, todo mundo tem. Por mais que a gente queira te ajudar, mas.
7: Não, mas assim.
3: Pois é, que
2: carteira não faz Fret, mano.
3: Fosse um.
2: É aí que pegou
3: no sentido assim, frete, ó. É frete.
2: Não,
3: é
2: os gordão que pegam. Não. Carteiro não faz frete. Disso aí,
3: olha só,
2: frete, tu leva. Tu leva
3: um caminhãozinho de mudança.
2: Exatamente.
3: Tu vai lá no site comprar, tem o frete grátis, por exemplo, que tu pode mandar via Correios. Então é frete.
2: Ah, bom.
3: Não.
2: Não é frete.
3: Não, peraí.
2: Carteiro não faz frete. Me desculpa. Então pode sair e ver qualquer caminhãozinho na rua. Faça o frete. O que tu vê
7: ali? Entrega uma carta pra ele.
2: Isso, entrega uma carta e manda ele atravessar a cidade.
3: Vai avisar todos os e-commerce do país, então, pra tirar os
2: dólares. Me encontra um carrinho amarelinho
7: dentro do
2: correio.
7: Isso,
2: tá escrito frete.
7: Exatamente. Eu quero um carrinho dos correios com uma geladeira.
2: Pode não, tirar, pega. Encontra um carteiro e diz, irmão, tu faz um frete pra mim e leva isso aqui até lá.
4: Nunca recebeu um micro-ondas pelos correios, então.
2: Não.
4: Tá, beleza? Então tá, beleza.
2: Recebi que era um frete.
7: Do carteiro? Nunca.
2: Nunca.
4: Cara, me desculpa, o cara que dirige a combizinha do correio, ele é carteiro também.
2: Não.
7: Dá tempo.
2: Cara, carteiro é o que leva a carta. É, tu viu que essa merda aí acabou gerando isso. Tem mais alguma coisa?
7: Tu viu que eu consegui gerar um debatezinho.
2: Não, vem com mais.
7: Então. Vamos lá, então, só convidar a galera que a gente vai estar no aniversário lá em Canoas no sábado. com dois palhaços, amigo meu.
2: Opa!
7: Palhaços do Grunge.
2: Ah, é?
1: Tá, já tá ficando legal, né?
7: Palhaços do Grunge, meu irmão. Faltaram uma festinha, do amigo meu, não posso revelar aqui o nome.
2: Tá.
7: Eu só mandei um beijinho pra ele, né, pro aniversário antes.
2: O Rafa.
7: Isso. Uhum. E aí, o quê? E aí a gente vai ter, vou levar, e o pai dele pediu pra mim um Grunge com dois palhaços. Então vai ter um showzaço aí, né, meu irmão?
2: De?
7: Smell like a teen spirit.
2: Muito bom. Essa foi tri.
1: Aí, velho. Essa
2: vai,
1: tá
2: olha aí, cara. Olha a diferença da primeira pra essa, né?
4: Informação.
7: A primeira gerou debate.
4: Informação. Os Correios, né? Segundo os Correios.
2: Sim, Correios.
4: Sim, o carteiro realiza frete de encomendas e cartas. É só isso.
1: Ah, então conta de novo aí pra gente dar uma gargalhada agora.
7: Não, agora já perdeu o time.
2: É. Bom, dá pena. Obrigado pela informação.
7: Só mandar um abraço.
2: Meu caro,
7: amigo desculpa. Meu que é diretor estrangeiro, mudou de time agora, tá interior de São Paulo agora.
2: O quê?
7: Um diretor de cinema amigo meu, mandar um beijo pra ele.
2: Ah.
7: Agora tá torcendo por um time aqui do Brasil.
2: Qual?
7: Time muito bom, time gol do Inter, né? Um amigo meu, diretor.
2: Ah,
7: Quentin.
1: Quentin Bragantino.
7: Quentin Bragantino.
4: O ChatGPT, carteiro faz frete? Não. O trabalho do carteiro é com entregas.
7: O ChatGPT erra pra cacete.
4: ChatGPT é o correspondência.
7: Tu nem paga, tu nem paga.
4: E encomendas pelos serviços dos Correios. Se você precisar frete, o ideal é contratar uma transportadora ou um serviço de frete ou carreto.
2: Claro.
4: Este não é o serviço dos Correios. Então chegamos à conclusão, o ChatGPT não é.
7: Esse não, é chegamos à conclusão que os Correios fazem entregas.
4: Não, mas tu perguntou pro ChatGPT, pesquisa aí. Não, o ChatGPT não dá.
2: O quê?
4: O ChatGPT não pode ser a nossa base pra gente dizer que tá certo ou não.
2: E tu pesquisou onde?
4: Eu fui no Google, fui no site dos Correios.
2: Que tu acha que ele vai onde às vezes, o Google?
4: Não, mas
7: não,
4: eu fui
7: no site. Não, ele pode ir em outro lugar, pode ir no lugar errado.
2: É, então tá, não, mas só um pouquinho, cara, frete é frete, cara.
4: Beleza.
7: Pergunta no ChatGPT quem é Rafinha Menegasso.
2: Boa.
7: Não, faz testezinho.
2: Tá bom.
4: Não, mas essa aí dá pra acertar, né?
1: Isso é legal.
7: Quem é Rafinha Menegasso?
4: Buscando Rafinha Menegaz. É um radialista, jornalista, humorista e apresentador, conhecido por seu trabalho na Rádio Atlântida, né? Pela participação no programa Pretinho Básico. Ele estudou jornalismo na UBRA e atua mais de 20 anos na Atlântida.
2: Acertou?
4: Rafinha participa de projetos de humor, podcasts, apresentações de stand-up comedy. Também já trabalhou na cobertura de eventos como Planeta Atlântida e ocupou funções de coordenação de programação de rádio. Nasceu no dia 31 de agosto de 77.
2: Vai ver,
4: é conhecido pelo apelido Miniman, tem uma filha chamada Lívia.
2: Olha aí.
4: Apresentou programas ligados ao MMA e UFC na Atlântida.
2: Alright.
4: Se quiser, também posso contar a trajetória dele no Pretinho Básico.
2: Não, tá bom.
4: Ou histórias curiosas da carreira.
2: Eu gostaria
4: de histórias curiosas da carreira dele.
2: Vamos ver.
4: Começou muito jovem no rádio e construiu sua trajetória praticamente toda dentro do universo da Rádio Atlântida, passando por diferentes funções. O apelido Miniman virou marca registrada. O nome surgiu de brincadeiras entre colegas de rádio e foi incorporado à sua identidade. Além de humor e entretenimento, ele já apresentou conteúdos ligados ao UFC, mostrando seu lado menos conhecido e sua paixão por esportes de combate.
2: Eu?
4: Nos bastidores do planeta, participou de diversas coberturas ao vivo, entrevistando artistas nacionais e internacionais em situações improvisadas.
2: Internacionais?
4: No Pretinho Básico, ficou conhecido pela rapidez nas respostas e pelas brincadeiras entre os integrantes, que muitas vezes rendem momentos espontâneos e histórias lembradas. Também se aventurou no stand-up comedy, levando pro palco experiências acumuladas ao longo de anos de rádio e contato com o público.
2: MMA,
4: muitos comunicadores de rádio ficam conhecidos apenas pela sua voz, mas Rafinha também se tornou figura popular em eventos, redes sociais e apresentações ao vivo.
2: Na época, Rafinha, boa, né, dos eventos.
1: Tá faltando ali as palestras, né?
2: Faltou palestra ali. Né?
1: Palestrante brasileiro.
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2: Já voltamos.
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2: Para fechar a edição do Pretinho Básico desta terça-feira, 19h, tá na hora de eleger aqui o craque do programa. E assim a gente vai deitar o cabelo para kto.bet.br. 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Teu voto, Lelê.
0: Ah, vou votar em Jeff.
2: Obrigado, Lelê.
0: Muito bem na ancoragem, coordenando a patota.
2: Difícil, né, Lelê?
0: É, às vezes é difícil, cara, mas hoje algumas discussões mais acaloradas aqui foram todas muito bem, né, porque depois ficam dizendo que eu só voto no Fetter, apesar de quem mais vota no Fetter é tu, né? Por dados estatísticos, né?
2: Eu não levo muita fé nesses dados aí, né, Lelê?
0: Dados, né?
2: Obrigado, Lelê. Tu, Adam, sai de quem?
1: Eu vou votar no Gomes, que relembrou do Mike Salgado, Polícia em Ação, cara. Pá, já tô vendo os vídeos aqui, velho.
2: Coisa linda. E tu, Gomes?
3: Ah, cara, eu vou dar um voto pra ti, que o sincericídio foi o único que reagiu bem. Por mais que o cara só tivesse te elogiado, tu é o que mais leva sincericídio e aguenta no osso. Hoje ninguém aguentou no osso. Voto em ti.
2: É ruim, né? O que que houve?
3: Eu aguentei. Eu falei
2: mais ou menos. Não aguentou.
3: Sim, não te estou felicitando.
0: O que ele falou de mim não tem problema nenhum.
3: Teus personagens, nada demais.
0: E eu não reagi?
3: Tá, também.
2: Então
3: eu,
2: tá.
3: Eu vou votar no da pena aqui.
2: Que emoção, né?
3: Vou votar assim, não voto. Vou falar aqui porque, claro, na real foram bons os destaques da pena. Sim, a galera não engajou muito.
1: Obrigado, Bruno.
0: Não foram muito bons.
1: Engajou, sim.
3: A do Fred foi boa, por exemplo.
1: Gerou um debate.
3: A galera não.
1: Que é onde vai o voto.
3: Não foi boa.
2: Então, peraí, deixa eu só entender. Se gerar debate, é tri.
1: Mas o programa de conversa.
2: Vamos botar no conversa cruzada, né?
1: Eu tô fazendo
2: conversa. Não, mas tudo bem, o voto é teu. Tem razão.
3: Democracia.
2: É o voto do Vini. E tu,
1: Desculpa.
2: O programa
1: Palavras Cruzadas, que eu e os velhos fazendo palavras cruzadas.
2: No centro.
1: Patrocínio é qualquer, né?
2: Palavras.
3: E uma dama, né? Uma daminha no meio da
1: dama. Mas aí tem que ser mais tarde, né?
2: Vou votar
1: no Bibora.
2: Quem?
1: Vini Bora.
2: Ah, no Vini Bora.
1: Vini Bora, porque ele foi muito bem trazendo aí a notícia, pesquisando no site dos Borreios. Os
3: Correios não fazem frente.
1: Mas o site é mentiroso, então.
3: Sim, quem sabe
1: o chat pode, botou a camisa que tu.
3: Tu pode calcular o frete, que é a expressão pra entrega.
1: Botou a camisa e acha que.
2: Camisa e óculos, cara inteligente, né?
3: Veja. Segundo os Correios, né? Os carteiros fazem frete de encomendas e cartas.
2: O próximo frete de. Frete de sofá, eu vou ligar pros Correios.
0: Isso. E o próximo carrinho dos Correios,
2: isso,
0: encontrar.
2: Tu larga uma carta pra entregar.
3: Você quer se mudar, liga pros Correios.
2: Isso. Não,
3: beleza.
1: Caminhão do Correio, frete, cabe um sofá.
3: O português é uma língua muito rica, né? Acho que uma palavra ela não significa
1: Alexandre só. Alexandre Frete.
2: Eu vou dar meu voto pro Lelê, que tomou um sericídio ali, né? Assim, administrou mais ou menos, né, Lelê?
0: Não, cara, eu acho que vocês não entenderam. Eu não tenho nada contra o que ele disse em relação a mim.
2: Não,
0: eu só não concordo que ele querer me convencer que na Austrália, nesse momento, não é amanhã.
3: O tempo te deu razão, Lelê.
2: Quem ganhou? 7 horas, quem ganhou?
0: O
2: Adams
0: votou em quem,
2: Adams?
3: O Adams votou em mim, cara. O Adams votou em mim, velho.
1: Então, tá, votou em quem, ô garotão?
2: Eu já me perdi, cara.
3: Eu votei no Rafinha.
0: Eu também votei no Rafinha.
1: Então ganhou o Leandro.
2: Não,
1: ganhou
2: cara,
1: o Rafinha, cara.
2: Meu Deus do céu, cara. Que tu votou em quem, velho? Tá, então ganhei eu, tu votou no da pena. Não, tu votou no da pena dos estados. Vai te cagar, velho.
15: Pelo amor de Deus. 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
17: 18:57,
18: 14 graus.
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6: Salve, galerinha, muito boa noite. Estamos chegando na área com mais uma edição do Das Antigas, quinta-feira. A gente tá ao vivaço aí, rolando pra você o melhor do flashback. Esta quinta, 4 de junho de 2026. Feriado de Corpus Christi, a gente vai até às 11 com os anos 80, 90, 2000. O som da audiência por aqui, 996640955, valendo a sua pedida. 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Segue lá no Instagram, @dasantigas.mega. O meu Instagram, @leobreso, pra participar comigo. Mandar um direct também. 8:03, a gente abre com Elios Ednews, Power Love. Pro Hélio tem Anastasia aqui na programação.

0: Aí rolou pro Fábio Tapejara, a primeira sequência das antigas. Bad Boys Blue, Real Doubt You. Teve também Willius e Dinius. Por aqui, Anastácia, pra gente começar.
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0: 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Um grande abração, Cris. Daqui a pouquinho a gente rola aí pra galerinha. Tem som do Led Zeppelin aqui na programação.
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3: Começa o som pra Silvana, na sequência com Metrô, Sândalo de Dandy. Vamos pro Cris aí, meu amigo. Parceria, galera da Santec. Tem Led Zeppelin por aqui. Tá só começando as clássicas, hein? 8h16.

Aí rolou pro Fábio Merit Work on Down Under. Meu amigo Chris, galera da Santec, Cashmere do Led Zeppelin. Mandar pra Daniela e Patrick na sequência. Sonzinho do Kid Abelha pra fechar mais uma sequência. A sua quinta-feira TBT Clássicas, deste 4 de junho.

0: Grande Paulinha Toller, Kid Abelhas, Abóbora Selvagens. Estão retornando com o Mega Tour, né? No Brasil aí. Peito aberto. Manda sua clássica aqui na programação 996640955. Depois do break tem mais.
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0: 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Aí pro Júnior tem Poison Hearts do Ramones.

Vai rolar pra Roberta de Caseiro, som do Acústicos e Valvulados, Remédio. Evandro tá ligado, curtindo na sequência, fechando mais um bloquinho com El Símbolo.

0: Manda sua clássica aqui na Mega 996640955. Faltando 14 agora para as 9. Depois do intervalo tem mais clássica para você curtir.
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0: Bom, nessa pro Jason de Sertão tem Australian Crown. Vou mandar também pro Juliano Zampiva, Marcelino Ramos com a gente também. Obrigado pela audiência. 12 para as 9.

Essa sonzeira do Bom Clássica de Cure aqui na programação Mega. E o Bill e Days, Australian Crown, também a gente curtiu aqui na programação das clássicas. Mandar um alôzão aí pro meu grande amigo Luiz Otávio Caldeirão, que é o nosso Senando Vence aí, repórter da RBS. Ligado com a gente, né, Luiz? Sucessão, meu amigo. Breve vai estar batendo um papo com a gente aqui nas antigas também, né? Legal? Vamos que vamos. Vamos fechar a horinha então. A pedida aí pro Luiz tem Scorpions. Baita sonzeira.